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2: Olá, ouvinte da Rádio Easy. Hoje vamos descobrir 6 curiosidades sobre a Chenin Blanc, uma das uvas brancas mais versáteis do mundo. A primeira é que sua grande casa histórica é o Vale du Loir, na França. Em segundo, poucas variedades conseguem produzir tantos estilos diferentes, como a Chenin Blanc. Podemos encontrar vinhos secos, doces e até excelentes espumantes. A terceira curiosidade é sua acidez naturalmente elevada, característica que proporciona frescor e ajuda muitos vinhos a envelhecer por bastante tempo. Em quarto, seus aromas podem lembrar maçã, pera, marmelo, flores, mel e frutas maduras, dependendo do grau de maturação e do estilo de elaboração. A quinta curiosidade é que, em determinadas condições, a Chenin Blanc pode ser atacada pela chamada podridão nobre, a botrytis cinerea, que concentra açúcar e sabores e permite produzir grandes vinhos doces. E a sexta é que, apesar da origem francesa, a África do Sul tornou-se uma das grandes casas mundiais desta variedade. Por lá, durante muito tempo, ela também foi conhecida pelo nome de Stein. Essa mesma uva, capaz de produzir do espumante ao vinho doce, é muito versátil. Para sugerir temas para o Música e Vinho, fale comigo lá no meu Instagram, @jonas.sommelier. E agora fique com o som de Marisa Monte, Bem Que Se Quis.

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14: Olá, boa noite.
15: Boa noite para você que nos acompanha em todo o país.
14: Quinta-feira, 10 de setembro de 2026.
15: Vamos aos destaques do dia.
14: Fim da taxa das blusinhas.
15: Sancionada lei que acaba com a cobrança do imposto de 20% sobre compras de até $50. Luciana Colares de Holanda.
16: O fim da cobrança vale para o imposto federal. As compras de internacionais continuam sujeitas ao ICMS, com alíquotas definidas pelos estados e Distrito Federal.
14: Nunca é tarde para aprender.
15: Cadastro da Educação de Jovens e Adultos orienta quem quer voltar a estudar. Luana Karen.
17: A plataforma é um auxílio para o aluno encontrar a oportunidade de matrícula mais adequada à sua realidade.
14: Segurança na hora das compras.
15: Do brinquedo ao eletrodoméstico, verifique o selo de conformidade do Inmetro que garante a segurança do produto.
14: Capacetes, cilindros de gás natural e extintores de incêndio contam ainda com selo digital. Quem explica é Márcio Oliveira, presidente do Instituto.
18: Ele vai pegar a câmera, fazer a foto no QR Code e imediatamente vai ser direcionado para nossa atendente virtual. Ato contínuo, ela vai dizer selo falso ou vai dizer produto aprovado.
15: Hoje na apresentação da Voz do Brasil, Luciano Seixas e Mariana Jungmann.
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15: A chamada taxa das blusinhas agora foi zerada de forma definitiva.
14: O imposto de 20% era aplicado sobre importação de compras de até $50, ou seja, R$250.
15: E agora serão aplicadas apenas taxas estaduais, o que reduz o custo desses itens.
16: O texto aprovado pelo Congresso Nacional e sancionado nesta quinta-feira acaba com um imposto de 20% sobre compras internacionais de até $50, a chamada taxa das blusinhas. A cobrança já estava suspensa desde maio com a edição da medida provisória. Agora, com a sanção, se torna definitiva. O ministro da Fazenda, Dario Durigan, explica como funciona hoje o acompanhamento dessas mercadorias que vêm para o Brasil.
19: O desembaraço, ele é expresso. A gente recebe a informação do que vem das empresas desde antes de sair no porto de origem. Todas as empresas sentaram conosco e disseram, nós vamos padronizar a caixa. Então a gente sabe o que está dentro, de que empresa que vem, que está cumprindo com regra de proteção criança e adolescente.
16: O fim da cobrança vale apenas para o imposto federal. As compras internacionais continuam sujeitas ao Imposto sobre Circulação de Mercadorias e Serviços, o ICMS, com alíquotas definidas pelos estados e pelo Distrito Federal. Serão realizadas avaliações periódicas dos impactos econômicos da lei. E caso sejam identificadas consequências, medidas poderão ser adotadas. A lei também zera impostos de importação de medicamentos destinados a doenças raras e negligenciadas sem similar nacional. Reportagem Luciana Colares de Holanda.
14: Os vales do programa Gás do Povo referentes ao mês de setembro já estão disponíveis. O prazo começou hoje.
15: A informação é do Ministério do Desenvolvimento e Assistência Social, Família e Combate à Fome.
0: A frequência de recebimento do vale varia de acordo com a quantidade de pessoas que compõem a família. Por isso, a orientação é consultar os canais oficiais e verificar se há um vale disponível e até quando ele pode ser usado. Os canais oficiais são o aplicativo Meu Social, o portal Cidadão Caixa, o Disque Social 121 com ligação gratuita e o site gasdopovo.mds.gov.br. Repetindo, gasdopovo.mds.gov.br. Por estes canais, também é possível localizar as revendas credenciadas ao programa. A Secretária Nacional de Integração e Articulação de Plataformas Sociais Eletrônicas do MDS, Ana Lúcia Alonso, fala sobre a quantidade de vales disponíveis para cada tamanho de família.
20: O período é definido pela quantidade de pessoas na família. Famílias com mais de 4 pessoas, a cada 2 meses tem um novo vale. Família de 2 ou 3 pessoas, a cada 3 meses. E todo dia 10 tem vale novo. Então é só ficar atento com a data fim e receber a nova recarga do gás, garantindo assim a alimentação do dia a dia e a qualidade de vida, dignidade para as famílias brasileiras.
0: Os vales garantem a recarga do botijão de gás de cozinha de 13 quilos. Para fazer a recarga, a família deve levar o botijão vazio até a revenda credenciada. Para trocar o vale pela recarga, os beneficiários podem usar o cartão do Bolsa Família com chip, o cartão de débito da Caixa ou o CPF da pessoa responsável familiar. Neste caso do CPF, o responsável familiar vai receber um código enviado por SMS para o celular cadastrado na Caixa Econômica. O código recebido por SMS deve ser utilizado somente no momento da validação da recarga. O MDS orienta que o código não seja compartilhado por WhatsApp, telefone ou com outras pessoas. Acesse gov.br/mds e saiba quem pode ser beneficiário do Gás do Povo. Reportagem Érica Brás.
14: Nesta semana, comemora-se o Dia Mundial da Alfabetização, fase do ensino que é a base para o desenvolvimento de um indivíduo.
15: Ela garante o acesso a informações básicas e aos direitos fundamentais e abre portas para o futuro, mesmo quando ocorre depois da idade recomendada.
14: E é sobre a educação de jovens e adultos que vamos falar nessa reportagem, a partir da história de Nelma Maria, que nasceu no interior de Pernambuco.
15: Para que essa modalidade de ensino chegue a mais pessoas, foi criado um cadastro online acessível a qualquer um que quer voltar ou começar a estudar.
21: Filha única, na infância, Nelma Maria não teve outra opção que não trabalhar para ajudar em casa. Uma fase da vida que ficou marcada na memória.
22: Eu nasci e me criei na roça, trabalhando. Com 7 anos, tomava conta de um monte de bicho. E dali não era para sair para lugar nenhum.
21: Foi na terceira idade, aos 65 anos, que Nelma conseguiu, enfim, sentar em uma sala de aula. Ela é aluna da Educação de Jovens e Adultos, no Centro de Ensino Médio 3 da Ceilândia, cidade que fica a cerca de 35 quilômetros do centro de Brasília.
22: Era o meu sonho estudar. E depois que eu vim para essa escola, pronto, foi a minha felicidade, foi a minha alegria. E quando eu entrei, eu não sabia de nada. Eu errava tudinho. Agora não, tá tudo mais fácil para mim. Prova de português, passei, ganhei 9,5, na outra ganhei 7. Matemática, eu só errei 3. Eu fiquei tão feliz que eu saí daqui, eu tava flutuando.
21: A educação de jovens e adultos atende pessoas dos mais diferentes níveis de alfabetização e é um direito garantido por lei. Como lembra a secretária de Educação Continuada, Alfabetização de Jovens e Adultos, Diversidade e Inclusão, do Ministério da Educação, Zara Figueiredo.
23: Quando a gente tem, por exemplo, na Constituição,
1: o artigo 205, dizendo que a educação é um dever do Estado e um direito do indivíduo, esse direito é para todos aqueles que estão na idade educacional, mas também aqueles que não tiveram acesso na idade considerada recomendada. Portanto, a EJA está dentro desse bojo constitucional.
21: Segundo o Censo Escolar de 2025, o país tinha mais de 2 milhões e 200 mil estudantes matriculados na EJA em quase 30 mil instituições de ensino. Fernando Lourenço, diretor do Centro de Ensino Médio 3 da Ceilândia, onde estuda a Neuma Maria, que conhecemos no início desta reportagem, explica que a escola se preparou para acolher as diferentes realidades dos alunos. Mais da metade das 64 turmas da instituição de ensino são turmas da educação de jovens e adultos.
2: São dois mundos diferentes. O ensino médio regular é uma coisa e a educação de jovens e adultos é outra. O público é diferente, os professores são diferentes, todo o planejamento é diferente.
21: Professora da instituição, Etienne Melina, afirma que aprende todos os dias com os alunos da EJA. Ela diz que para manter o aluno dentro de sala de aula, a motivação precisa ser constante.
3: É um trabalho diário, porque todos os dias para eles vem alguma coisa diferente que acontece na vida deles, uma situação ou uma promoção no trabalho que modifica toda a rotina deles. Então é sempre um trabalho diário de manter aquele aluno ali.
21: Para facilitar o acesso de pessoas que não tiveram a oportunidade de concluir a educação básica na idade regular, foi criado o Cadastro da Educação de Jovens e Adultos. A plataforma é um auxílio para o aluno encontrar a oportunidade de matrícula mais adequada à sua realidade. O endereço é cadeja.mec.gov.br. Reportagem Luana Karen.
23: Uma solução inovadora para um problema grave e bastante comum, o chamado pé diabético.
15: Cientistas da Universidade de Brasília uniram látex natural e luz de LED em uma tecnologia que acelera a cicatrização de feridas causadas pela doença.
23: Os curativos desenvolvidos pelos pesquisadores prometem reduzir o caminho da recuperação dos pacientes.
15: Saiba mais no quadro Ciência na Prática.
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25: Uma tecnologia desenvolvida no coração do Brasil promete transformar o tratamento de feridas crônicas. Uma combinação de látex e luz de LED acelera a cicatrização do chamado pé diabético.
26: Eu sou o professor Adson da Rocha, professor e pesquisador da Universidade de Brasília e coordenador adjunto do projeto RAFA, desenvolvido especialmente para auxiliar no tratamento de feridas associadas ao pé diabético. O projeto RAFA nasceu a partir da experiência das pesquisas voltadas para o tratamento de feridas de difícil cicatrização. A ideia fundamental foi combinar dois elementos que já são reconhecidos por seu potencial de favorecer o processo de cicatrização. O primeiro é uma película produzida a partir do látex natural e o segundo é a luz vermelha emitida por LED. No projeto RAFA, esses dois elementos são utilizados de maneira combinada.
25: A pesquisa alia o poder regenerativo da borracha natural e a capacidade de recuperação de tecidos pela luz de LED. O projeto caminha para se tornar um tratamento disponível para toda a população.
26: Os resultados obtidos até agora foram bastante positivos. Nesses estudos, nós observamos uma melhora significativa no processo de cicatrização e uma redução de tempo necessário para a cura das feridas quando comparado ao tratamento convencional. Atualmente, a tecnologia passou já por testes clínicos, né? E ele foi licenciado para uma empresa. A expectativa é que, concluídas essas etapas regulatórias necessárias, essa tecnologia possa chegar à população e tornar-se mais uma alternativa para o tratamento das complicações do pé diabético.
25: Acompanhe a pesquisa na página da Universidade de Brasília. E esse foi o Ciência na Prática, com produção de Warby Calil e edição de Edinaldo Júnior. E nosso encontro com o Saber Científico volta na próxima semana. Até lá.
23: Só em 2025, a Polícia Rodoviária Federal registrou mais de 22.700 infrações por motoristas não estarem usando cadeirinha e equipamentos de retenção, como bebê conforto.
15: O bebê conforto é um dos primeiros equipamentos onde a criança fica e é colocada após o nascimento. Por isso, deve oferecer segurança aos pequenos.
23: Na hora de comprar, é importante ficar de olho se o equipamento está dentro das regras e possui o selo do Inmetro, o Instituto Nacional de Metrologia, Qualidade e Tecnologia.
4: Na hora de comprar o bebê conforto, segurança deve vir antes do preço ou da aparência. Para escolher o modelo certo, pais e responsáveis precisam observar as características da criança e as orientações do fabricante. Um dos primeiros itens a conferir é o selo de identificação da conformidade do Inmetro. No Brasil, os dispositivos de retenção para crianças têm certificação obrigatória e precisam atender os requisitos técnicos definidos pelo Instituto. O chefe de divisão de regulamentação e qualidade regulatória do Inmetro, Hércules Souza, explica que o selo significa que o produto passou por todos os testes de segurança.
5: O selo do Inmetro, né? Ele é a evidência de que, de fato, esse objeto, componente, esse equipamento, o conforto, de fato, passou pelos ensaios, né, estabelecidos pelos requisitos técnicos do Inmetro e atendem, portanto, a esse requisito estabelecido de maneira compulsória no país. Então, dispositivo de retenção para criança, incluindo aí bebê conforto, é um produto que tem que ser certificado compulsoriamente no Brasil.
4: Também é preciso conferir no produto e no manual os limites de peso e altura indicados pelo fabricante. As informações são importantes para saber se aquele modelo é adequado para a criança. A Diana Carajá, empresária de uma loja de bebês em Brasília, destaca que os pais precisam ficar atentos à segurança e o conforto dos aparelhos.
6: É um dos primeiros ambientes que o recém-nascido vai ter que se adaptar. Segurança, conforto são prioridade. A marca é algo que você pode considerar como um ponto mais secundário.
4: Para bebês de até um ano ou com até 13 quilos, dentro do limite definido pelo fabricante, o bebê conforto deve ser usado no banco traseiro e de costas para o movimento do veículo. Em caso de dúvida ou irregularidade, o consumidor pode procurar os canais oficiais do Inmetro. Reportagem Pablo Mundim.
15: Não são só os bebês conforto que precisam de selo de conformidade. São 600 produtos que passaram a receber o selo do Inmetro, que atesta a qualidade e a confiabilidade do produto.
23: E para reformar a segurança, capacete, gás veicular e extintor de incêndio contam também com um QR Code, onde o consumidor pode checar na palma da mão se o selo é verdadeiro ou se houve falsificação.
15: Nós conversamos com Márcio Oliveira, presidente do Instituto, sobre essas inovações e o trabalho de testagem e garantia realizado pelo Inmetro. Acompanhe.
23: Presidente, bem-vindo à Voz do Brasil, um prazer ter o senhor com a gente aqui. Vamos falar sobre essa nova exigência dos capacetes para motociclistas, que agora eles têm que ter o selo de conformidade do Inmetro, né? O que esse selo garante em relação aos capacetes?
7: Obrigado pelo convite, é uma grande satisfação poder falar um pouco das ações do Inmetro a toda a população, a todos os consumidores. Bom, na verdade, o capacete, ele é um dos 600 produtos regulamentados pelo Inmetro. Isso significa que capacete, brinquedo, gás natural veicular, cilindro, só pode ser fabricado ou comercializado no Brasil se for certificado. Nós criamos uma plataforma chamada Inmetro na palma da mão. E na primeira etapa, nós envolvemos os capacetes, daí a nova exigência, capacetes, cilindros de gás natural veicular e extintores de incêndio. Esses três produtos foram escolhidos face as grandes denúncias e as grandes notificações de acidentes. Nós criamos essa nova marca, que é o selo digital do Inmetro, onde possui 5 itens de segurança que o consumidor pode identificar na hora, no simples fato de movimentar o capacete. Então, quando o consumidor movimenta o capacete, o selo aparece aprovado, ou então aparece a marca do Inmetro. Se não aparecer nessa logomarca, já é um indício de reprovação. Mas o item de maior segurança é exatamente o QR Code. Então, o consumidor, por meio de um aplicativo chamado Inmetro na palma da mão, que pode ser, né, baixados no Android e iOS de forma muito simples, sem muitas etapas. Ele vai pegar a câmera, fazer a foto no QR Code e imediatamente vai ser direcionado para nossa atendente virtual, chamada A Medida. A Medida, com uma linguagem muito simples, vai perguntar: está com dúvida na compra desse capacete? O consumidor vai falar sim. Ato contínuo, ela vai dizer selo falso, ou vai dizer produto aprovado.
23: O Inmetro realiza testes que atestam a segurança. A gente está falando aqui dos capacetes, mas a gente poderia estar falando, por exemplo, de brinquedos, ou o senhor falou dos cilindros de gás natural, ou seja, coisas muito sensíveis, do ponto de vista do estrago, né, que podem causar. Então, eu queria que o senhor falasse um pouco mais sobre esses testes de segurança, como que eles são feitos, como que o Inmetro atesta a segurança dos produtos.
7: Além do fortalecimento da economia do nosso país, porque deixa a concorrência de forma competitiva, eliminando exatamente a pirataria, a concorrência desleal, mas além de toda essa questão econômica, existe o principal, que é a segurança. Nós temos, nos anos anteriores, registros de acidente doméstico com brinquedo, por exemplo. Brinquedo que, ao cair de uma altura pequena, solta a parte pequena. É muito comum uma criança até 3 anos de idade colocar na boca e causar um sufocamento. Então, são situações que jamais esse brinquedo seria aprovado pelo Inmetro. Nós temos ensaios em nossos laboratórios que simulam a garganta da criança. Então, são realizados vários ensaios. Nós identificamos material tóxico na tinta. Também é comum a criança colocar o brinquedo na boca e ali estaria sendo contaminada. Brinquedos elásticos, já aconteceram casos de sufocamento, de enforcamento. Então são riscos que são eliminados quando existe a marca do Inmetro. Daí a grande relevância desse projeto. O consumidor levar para casa um produto certificado achando que está aprovado e na verdade o selo é falso é um risco realmente em potencial. Mariana, são 600 produtos regulamentados pelo Inmetro, fora os instrumentos de pesar e medir, como a balança, que você paga em função do peso, os radares no Brasil, que você paga em função da velocidade que foi medida. O radar está mostrando que você a limite da via 80 quilômetros e você recebe uma multa dizendo que você ultrapassou essa velocidade. Será que esse radar está verificado pelo Inmetro? Isso a população que tem que tomar conhecimento. Solicitar do órgão de trânsito as informações ou visitar o nosso site do Inmetro. Então lá existem todas as informações. Ao abastecer seu veículo, aparece na bomba 20 litros. Será se saiu esses 20 litros? Foi colocado no seu tanque? Então nós temos toda essa infraestrutura da qualidade no país. São mais de 12 mil técnicos realizando de forma preventiva esse trabalho em todo o país.
23: Muito bem. Nós conversamos com Márcio André Oliveira, presidente do Inmetro. Muito obrigada.

0: processo, data de fiscalização, possíveis penalidades e prazo para regularização.
1: E inclui um botão com a indicação acessar notificação. O recurso pode ser utilizado para induzir o destinatário a clicar em links maliciosos ou fornecer informações.
0: O Inmetro esclarece que não emitiu o documento e reforça que a mensagem não deve ser considerada uma comunicação oficial.
1: Qualquer dúvida, a ouvidoria do Instituto pode ser acionada pelo site gov.br/inmetro ou pelo telefone 0800-285-1818.
0: Uma operação do Ministério do Trabalho e Emprego resgatou mais de 400 trabalhadores de condições análogas à escravidão.
1: Desse total, mais da metade foram registrados apenas em Minas Gerais.
2: A operação resgatou 479 trabalhadores de condições análogas à escravidão. Entre os resgatados estavam 75 mulheres, 13 crianças e adolescentes e 66 migrantes, vindos de países como Argentina, Uruguai, Venezuela e Guiné-Bissau. Para realizar esse resgate, foram feitas 231 ações de fiscalização. As ações se concentraram principalmente no meio rural, no cultivo de café, cebola e batata inglesa. Houve resgate também no meio urbano, sobretudo nas construções. Há ainda casos de trabalho doméstico forçado. Em uma das situações, uma mulher de 51 anos era mantida trabalhando para uma família desde os 10 anos de idade, sem salário regular. Os empregadores foram notificados a rescindir os contratos de trabalho e a pagar aos trabalhadores um total de mais de R$1.400.000 em verbas trabalhistas e rescisórias. Os resgatados também receberão um seguro-desemprego especial. Se você desconfia de alguma ação de trabalho forçado, faça sua denúncia de forma sigilosa pela internet, no sistema IP, no site ip.cit.trabalho.gov.br. Márcia Fernandes, para a Voz do Brasil.
0: E o Ministério do Trabalho e Emprego estabeleceu prazo de 60 dias para que todos os nutricionistas, empresas beneficiárias, empresas fornecedoras e empresas facilitadoras realizem o recadastramento integral no PAT, o Programa de Alimentação do Trabalhador.
1: O prazo termina em 9 de novembro e o não cumprimento resulta na exclusão automática do cadastro no programa.
0: O recadastramento deve ser realizado em novopat.trabalho.gov.br.
1: E essas foram as informações, as notícias do governo federal.
0: Uma realização da Secretaria de Comunicação Social da Presidência da República.
1: Com produção da empresa Brasil de Comunicação.
0: Fique agora com as notícias do Poder Judiciário e do Congresso Nacional. Boa noite.
1: Boa noite, até amanhã.
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5: Ministro Flávio Dino, do Supremo Tribunal Federal, o STF, retira sigilo da investigação de repasse de emendas ao filme em homenagem ao ex-presidente Jair Bolsonaro.
6: Terceira turma do Superior Tribunal de Justiça, o STJ, veda a interrupção repentina de cobertura de tratamento a paciente com TDAH após encerramento de contrato.
5: Justiça do Trabalho reforça a campanha Setembro Amarelo sobre a saúde mental nas empresas.
6: Boa noite, eu sou o Arthur Filho.
5: E eu sou Walter Lima.
6: O ministro Flávio Dino, do Supremo Tribunal Federal, retirou o sigilo da decisão proferida que autorizou a operação da Polícia Federal realizada nesta quinta-feira no âmbito de ação que investiga o repasse de emendas parlamentares para empresas ligadas ao filme Dark Horse, que retrata a trajetória do ex-presidente Jair Bolsonaro.
5: De acordo com a Polícia Federal, as investigações apontam a existência de uma organização criminosa formada por agentes públicos e privados, suspeita de direcionar verbas públicas para empresas subcontratadas de forma irregular, sem comprovação da efetiva prestação dos serviços contratados.
6: Entre os alvos dos mandados de busca e apreensão da operação estão o deputado federal Mário Frias e a da produtora de Dark Horse, Karina Gama.
5: Na decisão, o ministro Flávio Dino destacou que, por envolver a autoridade conforme por prerrogativa de função, impõe-se a remessa imediata ao Supremo Tribunal Federal.
6: A terceira turma do Superior Tribunal de Justiça, o STJ, decidiu que o plano de saúde não pode

0: interromper de forma repentina o tratamento multidisciplinar de um paciente com TDAH.
1: Essa regra se aplica mesmo quando a operadora tenha exercido regularmente o direito de rescindir um contrato coletivo. Kátia Gomes.
2: O caso envolveu uma criança que fazia acompanhamento multidisciplinar para TDAH quando o contrato do plano de saúde foi rescindido. A operadora alegou que o acompanhamento não seria indispensável à sobrevivência da paciente. O colegiado deu parcial provimento ao recurso. Segundo a relatora, ministra Nancy Andrighi, a legislação prevê a necessidade de acompanhamento integral de pessoas com TDAH, inclusive com equipe multidisciplinar. Ela ressaltou que a proteção não significa assistência vitalícia, mas a cobertura deve durar por tempo razoável até alta médica, estabilização clínica ou uma alternativa que garanta a continuidade do tratamento.
0: A campanha Setembro Amarelo reforça a importância de falar sobre saúde mental também nas empresas.
1: A Justiça do Trabalho tem acompanhado de perto essa realidade. Larissa Batista.
3: Em 2025, mais de 546 mil benefícios por incapacidade temporária foram concedidos pela Previdência Social, relacionados a transtornos mentais e comportamentais. Em um caso recente, o TST determinou indenização a um bancário após reconhecer que a pressão por metas, os anos em cargos de chefia e os afastamentos médicos contribuíram para agravar o seu quadro depressivo. Atenta a esse cenário, a Justiça do Trabalho promove ações em defesa da saúde mental por meio do programa Trabalho Seguro. Se precisar de ajuda, ligue 188.
0: Ministério Público Federal fecha acordo que destina mais de R$1.800.000 ao Sistema Único de Saúde, o SUS, no Rio Grande do Sul.
1: O acordo prevê ainda 12 meses de prestação de serviços à comunidade. Vanessa Pereira.
4: O acordo de não persecução penal foi firmado entre o Ministério Público Federal e duas investigadas, a sócia proprietária e a supervisora comercial de uma empresa fornecedora de materiais médico-hospitalares por corrupção ativa e associação criminosa em esquema de pagamento de propina a médicos do SUS no município de Passo Fundo, no Rio Grande do Sul. Segundo o acordo, os mais de R$1.800.000 serão repassados ao SUS. Além das obrigações financeiras, cada investigada deverá prestar 4 horas semanais de serviços à comunidade durante um ano.
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0: A você, uma boa noite.
1: E até amanhã.
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1: Eu sou Paula Groba.
2: E eu sou Humberto Pinheiro.
1: E estes são os destaques de hoje do Jornal do Senado, que começa agora.
2: Sancionada lei que acaba com taxa das blusinhas para compras internacionais de até $50.
1: União terá fundo para ampliar acesso gratuito à justiça.
2: Setembro Amarelo. Senado debate prevenção do suicídio e valorização da vida.
1: Boa noite.
2: Boa noite.
1: Foi sancionada a lei que acaba com a chamada taxa das blusinhas sobre compras internacionais de até $50.
2: A norma acaba com a cobrança de 20% de imposto de importação. O texto foi aprovado pelo Congresso Nacional na semana passada. Senadores defenderam que a medida deve beneficiar os consumidores com menor poder de compra. Repórter Lana Dias.
3: Foi oficializado em lei o fim do imposto de importação de 20% sobre compras internacionais de até $50, a chamada taxa das blusinhas. A norma também diminui de 60% para 30% a tarifa sobre mercadorias de até $3.000. A lei altera a cobrança do imposto de importação, mas as compras ainda continuam sendo tributadas pelo ICMS, imposto que pode variar de acordo com o Estado. Quando a proposta foi aprovada no plenário do Senado, a relatora, senadora Leila Barros, do PDT do Distrito Federal, afirmou que a medida deve beneficiar os consumidores com menor poder de compra.
4: E nós sabemos quem são muitos dos brasileiros que utilizam essas compras de pequeno valor. São pessoas que procuram um produto mais barato, são famílias que precisam fazer o orçamento caber no final do mês, são trabalhadores que pesquisam preço, comparam alternativas e encontram no comércio eletrônico uma maneira de ampliar o seu poder de compra.
3: A princípio, as regras foram determinadas por medida provisória do Poder Executivo, que estava em vigor desde maio. Mas o texto recebeu modificações no Congresso Nacional. Uma delas foi a isenção da tarifa sobre medicamentos importados para tratamento de doenças raras ou negligenciadas que não tenham similar nacional. Também foi incluída a avaliação periódica pelo Ministério da Fazenda para verificar os efeitos econômicos da medida. A primeira deverá ser feita no prazo de 3 meses e as próximas em um intervalo de até 6 meses escada, abrangendo setores de têxteis e vestuário, calçados, acessórios, brinquedos e cosméticos. O regime de tributação também deve passar por avaliação anual do Congresso Nacional. O Poder Executivo fica autorizado a estabelecer limites de frequência nas compras, para evitar o fracionamento de remessas e a utilização da isenção para fins comerciais.
1: Uma nova lei também sancionada mudou as regras da relação entre contribuintes e o fisco. Na prática, a ideia é ter multas mais proporcionais e dar mais caminhos para resolver divergências sem precisar ir à justiça. A regra geral agora é que a multa não ultrapasse 75% do imposto devido e quem regularizar a situação por conta própria poderá ter desconto na penalidade. O desconto é maior para quem paga ou parcela a dívida logo no início da discussão. Em casos mais graves, como fraude ou sonegação, a multa poderá chegar a 100%. Para quem é reincidente, pode chegar a 150%.
2: A lei também amplia a possibilidade de acordos entre o contribuinte e o fisco por meio de mediação e transação tributária e prevê a arbitragem especial tributária em que um terceiro imparcial poderá decidir o conflito sem que a disputa precise chegar ao judiciário. Para o relator da proposta, senador Efraim Filho, do PL da Paraíba, as mudanças reduzem a burocracia e dão mais segurança jurídica ao bom contribuinte.
5: O objetivo não é enfraquecer a administração pública, também não é criar privilégio para o contribuinte. O objetivo é construir equilíbrio, cobrar corretamente de quem deve, combater fraude e sonegação, mas preservar garantias mínimas para o contribuinte de boa fé.
1: O senador Flávio Arnes, do PSB do Paraná, destacou a importância da proposta que permite o saque do FGTS quando o trabalhador ou seu dependente for diagnosticado com esclerose múltipla ou esclerose lateral amiotrófica, conhecida como ELA. O projeto já foi aprovado pelo Senado e atualmente está em análise na Câmara dos Deputados.
2: O parlamentar enfatizou que a medida reconhece que as consequências do diagnóstico não se limitam a questões de saúde, mas atingem outras áreas da vida do paciente. Dados da Associação Brasileira de Esclerose Múltipla apontam que cerca de 40 mil brasileiros convivem com a condição autoimune, que afeta o sistema nervoso central e pode gerar desde dificuldades motoras até problemas cognitivos e visuais.
6: Essa proposta reconhece que o diagnóstico de uma doença crônica produz impactos que ultrapassam a dimensão clínica e atingem toda a organização familiar e financeira.
1: E uma nova lei criou um fundo para ampliar o acesso gratuito à justiça para pessoas que precisam de assistência.
2: A norma ainda determina que a execução dos recursos do fundo seja divulgada em um portal público de transparência. Repórter Patrícia Oliveira.
7: Para fortalecer a Defensoria Pública da União, um novo fundo deverá promover a prestação de assistência jurídica gratuita a quem não tem condições de pagar. O fundo teve origem em projeto de lei aprovado no Senado e de iniciativa da própria Defensoria. Entre as fontes de recursos estão dotações do orçamento e 5% das custas recolhidas na Justiça da União. Em plenário, o senador Eduardo Gomes, do PL de Tocantins, destacou que o fundo deve aumentar a capacidade de atendimento à população,
8: contribuindo para ampliação e qualificação do acesso à justiça e para a promoção dos direitos fundamentais, especialmente das pessoas em situação de vulnerabilidade.
7: A nova lei também determina que a execução dos recursos do fundo seja divulgada em um portal público de transparência. A lei entrará em vigor em outubro, 45 dias após a publicação.
1: E as futuras polícias municipais poderão ter mais autonomia para serem criadas. O Senado analisa uma mudança na PEC da Segurança Pública que retira a exigência do aval dos conselhos estaduais para a criação dessas corporações.
2: A emenda será analisada na próxima reunião da Comissão de Constituição e Justiça. Repórter Bruno Lourenço.
9: A PEC da Segurança diz que os municípios poderão constituir polícias para o policiamento ostensivo e comunitário e que essas corporações passarão por uma certificação periódica pelo Conselho Estadual de Segurança Pública e Defesa Social. O senador Alessandro Vieira, do MDB de Sergipe, apresentou um pedido para retirar o dispositivo.
10: Ao criar uma nova instância política de controle e fiscalização de um ente federado por outro, porque observe, esse Conselho Estadual, ele vai interferir na autonomia de um órgão municipal. E isso não faz sentido do seu ponto de vista jurídico.
9: O relator Rogério Carvalho, do PT de Sergipe, defende a chamada acreditação para buscar padronização e qualidade.
11: É para garantir que as normas federais únicas, ou seja, um sistema de referência, uma norma federal, se aquelas normas estão ou não sendo aplicadas por aquela corporação que está nascendo.
9: A emenda que retira a acreditação das polícias municipais por um conselho estadual deve ser analisada na próxima reunião da CCJ.
1: O silêncio também pode ser um sinal de alerta quando o assunto for depressão e ansiedade. No Setembro Amarelo, a Comissão de Direitos Humanos debateu formas de prevenir o suicídio e de fortalecer a valorização da vida.
2: Especialistas destacaram a importância de identificar situações de fragilidade emocional e apresentaram redes de apoio que podem ajudar quem enfrenta momentos de crise. Repórter Douglas Castilho.
12: Amarelo é a cor que representa um sinal de alerta. São 720 mil pessoas no mundo todo ano, segundo a OMS, vítimas de uma dor às vezes visível só para quem sofre. A presidente da Comissão de Direitos Humanos, senadora Damaris Alves, do Republicano, do Distrito Federal, destacou que a questão é mais complexa do que a depressão e precisa de uma abordagem também complexa.
13: Prevenir significa, portanto, atuar também nas escolas, nas famílias, nas comunidades, enfrentar o bullying, o cyberbullying e as violências, promover competências socioemocionais e identificar precocemente sinais de sofrimento e garantir acesso oportuno ao cuidado.
12: O representante do Centro de Valorização da Vida, CVV, Alan Teixeira Lima, apresentou o trabalho da instituição, que é referência internacional no tema.
14: Nós somos mais conhecidos pelo telefone 188. No último ano, a gente fez 2 milhões de apoios emocionais. Uma pessoa pode ligar quantas vezes quiser para o CVV.
12: Outro canal de apoio é a Rede Pode Falar, voltada ao apoio a jovens que tenham de 13 a 25 anos, período em que o suicídio figura entre as principais causas de morte. Se precisar, peça ajuda.
2: Com edição de Paula Groba e trabalhos técnicos de Eliseu Caires, o Jornal do Senado fica por aqui. Acompanhe agora as notícias da Câmara dos Deputados. Boa noite.
1: Boa noite e até amanhã.
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16: Câmara pode incluir sardinha em lata na lista de produtos da cesta básica.
17: Proposta prorroga bolsas de ensino superior por nascimento de um filho.
18: Projeto cria política para acompanhar tecnologias criadas pela sociedade.
19: Boa noite. Avança na Câmara a proposta que institui uma política nacional para o acompanhamento de tecnologias desenvolvidas pela sociedade. A repórter Mônica Tati tem os detalhes.
20: Proposta em análise na Câmara institui a Política Nacional de Tecnologia Social. O projeto, apresentado pela deputada Jandira Fegali, do PCdoB do Rio de Janeiro, define a tecnologia social como um conjunto de processos coletivos, colaborativos e interdisciplinares que priorizam a inovação tecnológica voltada à democratização do desenvolvimento. Jandira Fegali fala sobre a importância de criar uma política para o setor, aproveitando a criatividade da sociedade.
21: Por exemplo, nas comunidades, nas favelas, em todo canto, período da enchente semiárido, que tecnologia o povo usa para dar suas soluções. A moeda complementar foi uma solução popular que começou no Ceará. E muitas outras soluções, inclusive medicinais. Então, a tecnologia social é aquela que vem inovado pelo povo e que precisa estar regulamentado em lei para que seja valorizada, reconhecida, fomentada e que a gente consiga inclusive dar a propriedade intelectual, que para eles é coletiva, para que essa inovação seja de fato respeitada.
20: As iniciativas previstas na proposta incluem áreas como água, alimentação, educação, energia, habitação, saúde, meio ambiente, inclusão digital e de assistência para pessoas com deficiência. A proposta prevê a prioridade na análise de pedidos de patente ou de registro dessas tecnologias no INPI, o Instituto Nacional da Propriedade Industrial. A titularidade dos direitos de invenção será decidida nos próprios contratos de fomento, garantindo que as comunidades que ajudaram a criar a solução também participem dos benefícios. Também estão previstos mecanismos que permitem que estados e municípios possam aderir às ações e que recebam apoio técnico do governo federal. A deputada Jandira Fegali explica que a construção do projeto envolveu vários setores da sociedade e governamentais.
21: Fizemos uma construção com o Ministério de Ciência, Tecnologia e Inovação e com os movimentos que representam essas várias tecnologias que surgiram no mundo, inclusive com alguns bancos de fomento, como o Banco do Brasil, como a Embrapa, Caixa Econômica, também participaram dessa construção. E, finalmente, a gente aprovou um projeto que identifica esse conjunto de contribuições, essa comunhão de contribuições que nós fizemos aqui na Comissão de Ciência, Tecnologia e Inovação.
20: O texto aprovado pela Comissão de Ciência, Tecnologia e Inovação da Câmara retirou o repasse de recursos do Fundo Nacional de Desenvolvimento Científico e Tecnológico para a Política, mas manteve a possibilidade de apoio através de dotações orçamentárias e por instrumentos de fomento já existentes. O projeto que institui a Política Nacional de Tecnologia Social ainda será analisado pelas comissões de Finanças e Tributação e de Constituição e Justiça. E se for aprovado, pode seguir direto para a votação no Senado. Da Rádio Câmara de Brasília, Mônica Tati.
15: Desenvolvimento Regional.
22: A Comissão da Amazônia aprovou o projeto que prevê a criação de cooperativas têxteis comunitárias. Relator do texto no colegiado, Zezinho Barbarido, PP do Acre, acredita que com a medida, famílias vulneráveis financeiramente terão mais renda e trabalho nas regiões Norte e Nordeste.
19: Zezinho Barbarido informa que os órgãos federais vão dar preferência à compra de uniformes feitos por essas associações locais. Além disso, o deputado acrescenta que o programa incentiva o reaproveitamento ecológico de tecidos.
22: Proposta de Paulo Alexandre Barbosa, do PSD, quer o reconhecimento de Ibirá, cidade do noroeste de São Paulo, como capital nacional das águas medicinais. Em sua justificativa, ele afirma que o poder terapêutico das águas termais do município é conhecido desde 1909.
19: Segundo Paulo Alexandre Barbosa, as condições geológicas locais determinam os altos índices de vanádio, de ação antioxidante e controle glicêmico e o pH alcalino das águas. Para ele, a concessão do título busca também estimular o turismo e a preservação do patrimônio natural.
15: Consumidor.
22: Saulo Pedroso, do PSD de São Paulo, defende a criação de um sistema para rastrear e autenticar bebidas alcoólicas importadas. A medida prevê selos físicos e digitais com informações sobre origem, produtor, importador e lote, além de um aplicativo para que o consumidor possa verificar a autenticidade do produto.
19: Para Saulo Pedroso, a proposta ajuda no combate à falsificação de bebidas e aumenta a segurança dos consumidores. O sistema também deverá integrar informações com os órgãos de fiscalização e permitir a identificação de irregularidades ao longo de toda a cadeia de distribuição.
15: Direitos Humanos.
22: Eros Biondini, do PL de Minas Gerais, apresentou projeto para assegurar a livre manifestação de crenças religiosas, incluindo pregações e citações de textos sagrados. A proposta determina que a simples expressão de dogmas ou convicções religiosas não seja enquadrada como crime.
19: O texto de Eros Biondini também pede que plataformas digitais retirem conteúdos exclusivamente por reproduzirem textos sagrados ou ensinamentos religiosos. A remoção poderá ocorrer por ordem judicial quando houver intenção comprovada de incentivar a prática de crimes violentos.
15: Educação.
22: Avança na Câmara proposta que permite a prorrogação de bolsas de ensino superior por nascimento de um filho. A repórter Silvia Munhato tem os detalhes.
0: A Comissão de Educação da Câmara dos Deputados aprovou o projeto de lei que garante a pesquisadores e estudantes do ensino superior o direito de prorrogar o prazo de suas bolsas de estudo em caso de nascimento de filho. Pelo texto, bolsas de estudo com duração mínima de 12 meses poderão ter seus prazos estendidos por até 180 dias se houver comprovação de afastamento por nascimento, adoção ou obtenção de guarda judicial. A legislação atual já permitia a prorrogação dos prazos de vigência das bolsas de estudo em caso de adoção. A proposta também permite que dois bolsistas usufruam do benefício simultaneamente, pelo mesmo evento de adoção ou guarda. O relator, deputado professor Alcides, do PSDB de Goiás, diz que o texto é do interesse do sistema educacional.
3: Do ponto de vista educacional, a proposição é meritória, uma vez que apresenta medidas concretas para favorecer, de um lado, a participação dos pais no cuidado dos filhos, desde o nascimento ou adoção, ao mesmo tempo em que favorece a continuidade e conclusão de estudos e pesquisa dos estudantes pai. Ademais, na hipótese de ambos os pais da criança, nascida ou adotada, serem bolsistas, a matéria tem o mérito de assegurar aos dois o direito do afastamento das atividades acadêmicas e a prorrogação da bolsa de estudos.
0: O projeto que permite a prorrogação de bolsas de estudo do ensino superior pelo nascimento de filhos dos estudantes será analisado agora pelas comissões de Previdência, Assistência Social, Infância, Adolescência e Família e de Constituição, Justiça e de Cidadania. Da Rádio Câmara de Brasília, Silvia Minhato.
19: Tarcísio Mota, do PSOL do Rio de Janeiro, apresentou o projeto que garante tempo de planejamento para professores da educação básica. O texto estabelece que, quando a jornada for organizada por horas-aula, o limite de atividades em sala deve ser calculado pelo mesmo critério.
4: Tempo de planejamento para professor é decisivo para que a educação de qualidade aconteça. E nós não podemos deixar a covardia que alguns governos estão fazendo de contar o tempo de forma a obrigar o professor a pegar mais turmas sem receber um centavo a mais por isso. Esse projeto, portanto, garante a proporcionalidade. 3 aulas dadas, 1 aula de planejamento.
22: Tarcísio Mota sustenta que a regra mínima de proporcionalidade permite ao professor preparar aulas, elaborar provas e cuidar da saúde mental. Ele reforça que condições mais justas de trabalho para docentes asseguram melhor qualidade aos estudantes.
15: Trabalho.
19: Bibo Nunes, do PL do Rio Grande do Sul, é favorável ao projeto que amplia a licença paternidade para pais de recém-nascidos prematuros ou que precisem de internação hospitalar após o parto. O deputado explica que a prorrogação seria equivalente ao período de internação do bebê.
22: Ele acrescenta que para ter direito ao benefício será necessário comprovar a prematuridade ou a internação por meio de documentação hospitalar. Bibo Nunes explica que a ideia é garantir a presença do pai ao lado da mãe e do bebê durante um período de maior vulnerabilidade.
5: Um prematuro tem que ter uma necessidade reconhecida de atenção especial. E o pai tem que estar junto com a mãe nesses momentos difíceis. Não é fácil ter filho prematuro. Imagine gêmeos, que normalmente são prematuros. E como é que ficam os pais se não tem o pai ao lado da mãe o tempo todo? Se o recém-nascido precisa de um mês, dois meses, três, quatro, o tempo que for. Isso é fundamental, isso não é regalia nenhuma, é simplesmente reconhecer a parte humana de quem está vindo ao mundo, que é o nascituro.
19: Fábio Garcia, do União de Mato Grosso, propõe criar uma política nacional de gestão de desempenho e eficiência para o serviço público. O projeto prevê avaliações periódicas dos servidores com base em critérios objetivos, como produtividade, qualidade do trabalho e atendimento ao público.
22: A proposta também reconhece o bom desempenho com bônus, capacitação e prioridade para ocupar funções de confiança. Fábio Garcia afirma que a intenção é melhorar a qualidade dos serviços públicos sem alterar os planos de carreira dos servidores.
15: Economia.
19: O plenário da Câmara pode votar projeto que inclui a sardinha em lata na lista de produtos da cesta básica isentos de impostos. Quem explica os detalhes é o repórter Antônio Vital.
6: Ganhou o regime de urgência e pode ser votado a qualquer momento no plenário da Câmara projeto que inclui a sardinha em lata na lista de produtos da cesta básica. Se a proposta virar lei, a sardinha passa a ter alíquota zero no pagamento de dois novos impostos criados pela reforma tributária e que passam a ser cobrados no ano que vem: o Imposto sobre Bens e Serviços, o IBS, e a Contribuição sobre Bens e Serviços, a CBS. O IBS será distribuído a estados e municípios. Já a CBS será o imposto federal. Eles vão incidir sobre mercadorias e serviços, inclusive importados. A reforma criou ainda outro tributo, o imposto seletivo, que será cobrado sobre produtos que fazem mal à saúde. Esses tributos vão substituir o PIS, a COFINS, o IPI, o ICMS e o ISS. A reforma tributária, aprovada no ano passado, isentou da cobrança do IBS e da CBS os artigos da cesta básica, inclusive carnes, o que não estava no texto e foi acrescentado durante a votação. Outros produtos com alíquota zero são alimentos como arroz, leite, manteiga e queijos. O projeto que ganhou o regime de urgência foi apresentado pelo deputado Luiz Nishimori, do PSD do Paraná, presidente da Frente Parlamentar da Pesca. A proposta será analisada junto com outra, parecida, apresentada pela deputada Ana Paula Lima, do PT de Santa Catarina. Ainda será designado um relator para apresentar um texto único. A justificativa dos autores é que a sardinha em lata é uma fonte de proteína importante para pessoas com menor renda, além de relevante para o setor pesqueiro nacional, que por ano produz mais de 100 mil toneladas do produto. O deputado Pedro Lupion, do Republicanos do Paraná, coordenador da Frente Parlamentar da Agropecuária, defendeu o regime de urgência para a proposta.
8: No dia da votação da reforma tributária nesse plenário, a questão da sardinha estava no texto. Nós trabalhamos isso junto com as carnes, da mesma maneira que foi feito em relação às outras carnes, com a inclusão na cesta básica, e uma questão de texto prejudicou o setor inteiro pesqueiro, justamente nessa questão da sardinha.
6: Com o regime de urgência, o projeto pode ser votado diretamente no plenário, sem passar pela análise das comissões permanentes da Câmara. Mas a medida não foi unânime no plenário. O deputado Hildo Rocha, do MDB do Maranhão, criticou a urgência, que pode acelerar a análise do projeto e alterar a reforma tributária.
23: Essa matéria, além de não tramitar nas comissões, o que já está errado, essa proposta de lei complementar, ela altera uma regulamentação da reforma tributária que fizemos recentemente. Reforma tributária que entra em vigor a partir do ano que vem, de 2027. Ou seja, ainda nem entrou em vigor e já estamos mudando para beneficiar interesses particulares, não interesses da nação brasileira.
6: Ainda não há data para votação no plenário da Câmara do projeto que inclui a sardinha em lata na lista de produtos da cesta básica. Da Rádio Câmara de Brasília, Antônio Vital.
15: Segurança Pública.
22: Delegado Palumbo, do Podemos de São Paulo, defende criminalizar a transmissão intencional de treinamento operacional a organizações criminosas. O deputado explica que a proposta também alcança agentes públicos que repassarem esse tipo de conhecimento.
19: Delegado Palumbo argumenta que facções têm atuado de forma cada vez mais profissional com o apoio de agentes que se corrompem. Essa prática, segundo ele, eleva o grau de letalidade das ações criminosas, comprometendo a efetividade das políticas públicas de segurança.
7: O indivíduo que faz isso tem que ficar preso. A pena é estipulada em 12 anos e tem que ficar preso mesmo. Todos aqueles que se corrompem, sejam policiais, agentes públicos, se corrompem e ensinam criminosos a matarem usando um fuzil, que é uma arma de guerra, tem que ficar preso sem benefício. Nós estamos lutando com o apoio do meu partido, que é o Podemos, para que esse projeto vire lei. Porque hoje os criminosos não estão mais agindo de forma amadora, não. Eles estão treinando e com a ajuda, infelizmente, de agentes que se corrompem.
22: Luiziane Lins, da Rede do Ceará, defende aumentar a pena para quem submeter trabalhadores a condições semelhantes à escravidão. Ela explica que a punição passaria a ser de 10 a 20 anos de prisão, além de multa, e o crime seria considerado hediondo e inafiançável.
19: Luiziane Lins também propõe detalhar na lei as situações que caracterizam esse crime, como trabalho forçado, jornada exaustiva, condições degradantes e restrição da liberdade por dívida. Pela proposta, a pena deve ser aumentada quando a vítima for criança ou adolescente.
22: Kiko Seleguin, do PT de São Paulo, quer proibir que pessoas que cometeram crimes hediondos recebam pagamento pela divulgação de seus delitos. A proposta prevê nulidade de contratos com produtoras, editoras e plataformas de streaming para livros, séries, filmes ou entrevistas sobre os crimes.
19: Pelo texto de Kiko Seleguin, os valores pagos aos criminosos ou a seus herdeiros deverão ser revertidos ao Fundo Penitenciário Nacional ou ao Fundo Nacional de Segurança Pública. Segundo o deputado, o objetivo é evitar que condenados lucrem com a violência e com a dor das vítimas.
22: Projeto de Pedro Lucas Fernandes, do União do Maranhão, determina que as unidades da Casa da Mulher Brasileira ofereçam acesso facilitado à perícia médico-legal para as vítimas de violência doméstica. O deputado explica que o exame poderá ser feito na própria unidade.
19: A ideia, segundo Pedro Lucas Fernandes, é evitar que a vítima se desloque para diferentes órgãos e enfrente novos constrangimentos, além de reduzir o risco da perda de provas. O texto também prevê atendimento humanizado e cooperação entre União, Estados, Distrito Federal e municípios.
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15: Justiça.
22: Marcelo Crivella, do Republicanos do Rio de Janeiro, destaca a promulgação de lei que responsabiliza civilmente pais ou mães por abandono afetivo dos filhos. O parlamentar afirma que o pagamento de pensão não substitui a presença familiar na rotina da criança.
10: Não basta pagar a pensão para o filho. É preciso que o pai ou a mãe participem da vida dele. Uma criança adoece, então o pai não vai estar lá para dar apoio a ela. Uma criança passa numa prova ou fica reprovada, ela não vai ter o carinho do pai. E uma criança que vai disputar uma competição na escola, os pais dos outros estão presentes e o dela ausente. Essa lei do abandono afetivo tornou um ilícito civil. Eu gostaria que fosse crime, mas o Congresso assim não aprovou. Ficou apenas o ilícito. Portanto, terá que pagar indenização pelo abandono afetivo.
19: Marcelo Crivella avalia que a nova lei pode reeducar responsáveis que cumprem obrigações financeiras, mas se afastam da vida dos filhos. Ele observa que a indenização passa a ser aplicada quando a ausência afetiva causar prejuízo à criança ou ao adolescente.
22: Termina agora o jornal Câmara dos Deputados, produzido pela Rádio Câmara, com trabalhos técnicos de Wellington Teles e apresentação de Luciana Vieira e Val Monteiro. Boa noite.
19: A Voz do Brasil está de volta amanhã. Uma boa noite para você.
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dia mais triste do teu futuro não seja pior que o mais feliz do teu passado. Que o teto nunca caia sobre ti e que os amigos debaixo dele nunca partam. Que sempre tenha as palavras cálidas em um anoitecer frio e uma lua cheia em uma noite escura. E que um caminho se abra sempre à sua porta. Que vivas 100 anos, com um ano extra para arrepender-te. Que o Senhor te guarde em suas mãos e não aperte muito seus dedos. Que teus vizinhos te respeitem, que os problemas te abandonem, os anjos te protejam e o céu te acolha. E que a sorte das colinas celtas te abrace, que as bênçãos de São Patrício te contemplem, que os teus bolsos estejam pesados e o teu coração leve. Que a boa sorte te persiga e a cada dia e cada noite tenhas um muro contra o vento, um teto para a chuva, bebida junto ao fogo, risadas que consolem aqueles a quem amas. E que teu coração se preencha com tudo o que desejas. Que Deus esteja contigo e te abençoe. Que vejas os filhos dos teus filhos. Que um infortúnio te seja breve e que te deixe cheio de bênçãos. Que não conheças nada além da felicidade desse dia em diante. Que Deus te conceda muitos anos de vida. Com certeza, Ele sabe que a terra não tem anjos suficientes. E assim seja a cada ano, para sempre, para sempre.

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0: afeto e com firmeza. Uma notícia publicada na mídia nos fez pensar muito sobre a educação que damos aos filhos. Relata que um adolescente de 15 anos, em Almeria, na Espanha, processou sua própria mãe, depois que ela lhe tomou o celular para que ele parasse de jogar e se concentrasse nos estudos. A mãe queria que o filho deixasse o aparelho. Como ele não o fez, ela decidiu pelo confisco, com uso leve de força, segundo afirmou. O garoto, inconformado, abriu uma acusação formal contra ela, junto ao Ministério Fiscal, por maus tratos domésticos. Pediu, ainda, que passasse 9 meses encarcerada e arcasse com os custos processuais. O caso foi parar nas mãos do magistrado penal, que não só absolveu a mãe, como ainda lembrou que a lei exige que ela tome atitudes como aquela. Disse que é dever dos responsáveis garantir que as crianças e adolescentes do país tenham boa educação. A questão da educação no lar gera muitas dúvidas em alguns pais e mães, que parecem não se haverem dado conta da tremenda responsabilidade que lhes cabe. Aprendemos que grande é a influência que os pais exercem sobre o espírito do filho após o nascimento. Todos na Terra concorremos para o progresso uns dos outros. No entanto, os pais têm, por missão, desenvolver os caracteres de seus filhos pela educação. Isso constitui para eles uma tarefa, uma verdadeira missão. Quando nasce uma criança, embora toda a sua fragilidade, a personalidade que habita esse corpo pequeno e frágil, ela já possui uma personalidade. A personalidade da criança forma-se logo à nascença. Tudo o que interioriza está relacionado com o mundo ao seu redor. Aprende a chorar, a pedir as coisas, através de uma linguagem que ela própria definiu e que os adultos descodificam. Traz consigo, na forma de pendores e tendências enraizadas, as experiências vivenciadas em passadas existências. Em razão disso, devemos, desde cedo, observar as ações, o comportamento dos filhos, a fim de conduzi-los pelo melhor caminho. Fundamental dar-lhes responsabilidades gradativas para que aprendam a responder por seus atos. Necessário estabelecer limites, a fim de conduzi-los à retidão moral e ética, preparando-os para a vida. Por vezes, como pais, desejamos poupar nossos filhos das dificuldades que tivemos que enfrentar. Então buscamos lhes satisfazer todos os desejos. Salutar considerarmos que foram justamente as dificuldades pelas quais passamos que nos impulsionaram ao crescimento e à maturidade. Portanto, nossos filhos devem aprender a lutar pelos objetivos que desejam alcançar, para melhor entenderem os mecanismos da vida. Seja gentil com seu filho quando for necessário discipliná-lo. Oriente-o impondo limites de uma forma afetuosa. Porém, estabeleça limites de forma firme e com autoridade. Pense nisso e haja na educação do seu filho enquanto é tempo. 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
1: Bom dia, 6:30. Hoje, 11 de setembro de 2026. Sextou, gente, sextou. Não é aquele sextou com aquela alegria costumeira, né? Porque afinal de contas está sendo uma sexta-feira muito difícil para muita gente. Mas para reagir a essa situação e condição, a gente também precisa ter resiliência e até uma dose, uma pitada de bom humor e paciência, né? A cidade está bastante impactada com o temporal das últimas horas, né? E esse vai ser um dos nossos principais assuntos da edição de hoje, né? Será que o que a previsão está dizendo que vai acontecer nas próximas horas, né? Essa mudança de tempo, ela foi anunciada, ela foi informada e ela foi confirmada com aquilo que Campo Grande assistiu ontem, né? Nesse momento, nós estamos com 22 graus, tá? Ainda tem previsão de rajadas de vento nesta sexta-feira, com possibilidade de novos eventos na noite de hoje, né? Mas daqui a pouquinho, esse vai ser um dos nossos assuntos da edição desta sexta-feira. Lembrando que a Bruna Mendes não está comigo, nem contigo, mas está nos nossos corações, né? Então, nós vamos juntos, eu e você, você e eu, até às 8 horas da manhã. Vamos lá? Começando? Medo, tensão, trânsito complicado, temporal atinge Campo Grande e deixa muito prejuízo espalhado pela cidade. Árvores ainda estão caídas em algumas ruas e avenidas. Tem gente que também segue sem energia elétrica. A Vivian Krajewski está pelas ruas de Campo Grande e já se deparou com muita situação decorrente desse temporal, né, Vivi? Bom dia.
2: Oi, Tonhão. Bom dia para vocês aí no estúdio. Um ótimo dia aos nossos ouvintes. Realmente é um cenário destruidor. É muito triste hoje. Eu percorri aí as ruas e estou vendo de perto os estragos deixados pela chuva, né? Nessa ronda que eu fiz, eu encontrei árvores caídas nas ruas, avenidas interditadas, vários pontos com semáforos desligados. E esse problema, ele ainda exige a atenção dos motoristas e pedestres, principalmente nos locais onde tem obstáculos por falta de sinalização. Aqui onde eu estou, por exemplo, na Avenida Fernando Corrêa da Costa com José Antônio, o sinal está desligado nos dois sentidos da via, nesse cruzamento que é muito importante, ali na Sebastião Lima, desligado. Eu acabei de passar na Avenida das Bandeiras, todos os semáforos estão apagados, todos, sem exceção. No sentido ali bairro, você que está vindo do bairro para a Avenida Fábio Zaran. Ali da Avenida Fábio Zaran, a Rua Tatuí, olha, o pessoal passando com alta velocidade, ó, chega a dar um frio no estômago, viu, Tonhão? Você que está pela rua de Campo Grande, está vendo que o sinal está apagado, intermitente, vá com calma, é muito perigoso. O risco de acidente é grande quando o sinal está assim. Então, ali na avenida, como eu estava falando, das Bandeiras, todos os semáforos estão desligados até o cruzamento da Fábio Zaran. Quando passa da Rua Tatuí, está intermitente e depois os sinais estão funcionando. Então, a orientação é redobrar os cuidados e, em situações de risco, alagamentos, quedas de árvores, você tem que acionar a Defesa Civil pelo telefone 156. Tonhão, eu estou indo para outros pontos agora e, claro, que a gente conta com a participação dos nossos ouvintes. O José Aparecido acabou de enviar uma reclamação aqui, viu, Tonhão? Falando assim, cadê os agentes de trânsito quando os semáforos estão desligados? Cadê? Bom, a gente conta aí também, estamos abertos para ouvir a AGETRAN também. E, claro, vou percorrer as ruas e já passo mais atualizações para vocês, Tonhão.
1: A prioridade é toda sua, Vivian Krajewski, que é justamente essa região que você está falando aí. Eu passei ontem, bem na hora, do pós-temporal ali na hora.

0: fora da muvuca. Tive que cruzar, acessar a Fernando Corrêa da Costa. E vou dizer uma coisa para você, viu? Não foi fácil a tarefa de quem ou estava voltando para casa depois do expediente, ou por algum motivo teve que sair de casa ali por volta das 5:30, 6 horas. Foi o caos. Sinal de trânsito não funcionando, trânsito interrompido porque árvores caíram na via. Foi uma situação muito complicada. E essa recomendação que você está tendo para o motorista que você está nos trazendo aí, ela é muito válida e muito útil, tá? Embora você esteja numa via principal, vamos colocar assim, ou tido como mais importante, porque de repente é uma via que corta a cidade, se ela está sem o sinal de trânsito, vai com calma, tá? É melhor você perder 10, 15, 30 segundos do que você se envolver num acidente e aí você vai perder horas, né? Daqui a pouquinho a Vivian Krajewski está de volta. Hoje a prioridade é dela aqui no Primeira Página. Toda e qualquer intervenção que você precisar fazer, Vivian, para trazer informação para quem está saindo de casa nesse momento, será bem-vinda, tá? O temporal ainda causa reflexos na rotina da cidade. Isso que a Vivian acabou de trazer. Escolas da rede municipal vão ficar sem aulas nesta sexta-feira e daqui a pouquinho a gente fala sobre o assunto. Será que você percebeu? Pesquisa diz que preço da cesta básica está mais barato aqui em Campo Grande. Sexta também é dia de Talendo o Quê? E na edição de hoje, o Michel Pena comenta sobre uma obra que fala sobre a visão das coisas. Michel Pena.
1: Tudo começa quando um homem parado no trânsito fica subitamente cego. Mas não é uma cegueira comum. Ele passa a enxergar apenas uma espécie de claridade branca. E o fenômeno começa a se espalhar.
0: Muito bem, daqui a pouquinho a gente vai trazer esse episódio imperdível para você do Talendo Quê. Hoje também é dia de Joaquim Padilha passar por aqui para te trazer as dicas de eventos para sexta-feira e o fim de semana.
2: Bom dia, ouvintes da Morena FM. Hoje tem agendão com show de Samuel Rosa, festas tradicionais e festival de tango. Fique ligado.
0: Estamos ligados, Joaquim. Estamos ligados também no esporte porque hoje começa mais uma rodada do Campeonato Brasileiro. Só que antes de falar do Campeonato Brasileiro, vamos falar do Mengão ontem, né? Julião tá faceiro. Ô, Júlio, diz aí, o resultado te surpreendeu?
3: Não.
0: Não,
3: porque o Flamengo realmente é um time que, se tiver um dia inspirado, é capaz realmente de jogar em qualquer lugar do mundo, né?
0: Bem perto da barba de São Pedro, né? Ontem, o que eu achei interessante do jogo do Flamengo é assim: o torcedor do Flamengo, por conta da qualidade individual dos jogadores do Flamengo, os torcedores do Flamengo estão acostumados ao time propor o jogo e assumir o protagonismo da partida. Ontem, durante os primeiros 30, 35 minutos, o Flamengo foi acuado, empurrado para trás pelo Independiente del Valle e se comportou bem. Não é a principal virtude do Flamengo se defender, até porque a outra virtude fica muito nítida aos olhos do torcedor. É um time que tem uma qualidade indiscutível, né? Quando precisa se defender, o time não está tão acostumado a fazer esse jogo que fez ontem nos primeiros 35 minutos. Encontrar um adversário que force o Flamengo a dar um passo atrás e a defender ali a última linha, os 35, 40 metros, perto do seu gol, né? E nesses 30, 35 minutos, eu achei que o Flamengo mostrou uma maturidade muito importante, né? E a outra coisa que a gente tem alertado, ou não é que nós somos assim, né? Tem uma visão fantástica, mas é só você olhar e perceber que o time tem dificuldades para segurar aquilo que constrói no segundo tempo. O ritmo cai. Ontem, por conta dessa situação de ter um time mais postado, né? Os últimos 45 minutos foram os melhores do Flamengo, né? O gol destrava o jogo, né? O gol do Bruno Henrique, e com isso o Flamengo constrói um resultado que é um baita de um resultado, né? Encaminha muito bem a vaga, né? E deixa aí o torcedor muito otimista em relação ao futuro da equipe na Libertadores da América, né? E o cenário que a gente vislumbra em relação à participação dos brasileiros é aquele, né? A gente teve aí todos os brasileiros podendo olhar o resultado que obtiveram e falar assim, ok, é um resultado interessante, né? Os três brasileiros venceram e o Corinthians empatou, né? Mas empatou com condições de defender o resultado muito bem aqui no Brasil, né? A gente vai falar também de Série B, porque hoje começa mais uma rodada. Deixa eu trazer aqui a tabela da Série B, B de Bruna, não posso esquecer, senão ela me cobra, não. A 28ª rodada é no domingo, tá? E o destaque da rodada é o jogo entre Juventude e Atlético, é o líder em campo, né? Na Série A, aí sim a rodada começa hoje. A 27ª rodada da Série A começa com o encontro dos dois paranaenses que disputam o Campeonato Brasileiro. O Coritiba recebe no Couto Pereira o Atlético Paranaense, jogo às 8 horas da noite. Daí no sábado a gente tem Galo e Flu, Grêmio e Vasco, Chapecoense e Inter e Palmeiras e São Paulo. É o clássico do sábado, né? E no domingo a gente só tem Flamengo e Corinthians, né? Imagine quanta gente vai estar aí envolvida nesse jogo entre duas das maiores torcidas do futebol brasileiro, tá? Eu vou falar também daqui a pouco como é que foi o Santo Antônio ontem na Copa do Brasil Sub-20, né? O time de Mato Grosso do Sul entrou em campo para disputar essa competição. Nessa Copa Sub-20, o futebol de Mato Grosso do Sul, ele está representado por duas equipes, né? O Naviraense, que joga na próxima quinta-feira, e a gente tem também o Santo Antônio, né? Ontem o Santo Antônio jogou contra o São Paulo. Imagina um time de Mato Grosso do Sul jogando contra uma das melhores bases do futebol brasileiro. Você já sabe o que aconteceu, né? Você só tá curioso para falar assim, Tonhão, fala de quanto foi. 13-1. O time de Mato Grosso do Sul perdeu por 13-1. Mas a gurizada do Santo Antônio precisa ser enaltecida, tá? A turma do Fernando, né? Porque o maior título para um time de Mato Grosso do Sul é estar aqui. É jogar contra esses times. É sentir como é que é um trabalho de ponta, um trabalho de primeira prateleira, para ir tentar ajustando, caminhando para frente e tentar evoluir, né? Então, ontem o São Paulo sapecou um 13-1 no Santo Antônio. Já teve time que levou mais, tá? O Bahia tá com um 16-0 no Atlético da Bahia mesmo, né? 16-0. É uma competição que expõe, assim como a Copa do Brasil, expõe os universos que a gente encontra no futebol por aí. Ó, tem previsão do tempo, tem esportes, tem Tá Lendo O Quê, tem agenda cultural. Você precisa ajudar a gente hoje pelo 999-410-107. Já vai falando aí como é que tá a situação, por onde você tá passando. O Primeira Página tá começando agora. O dia 11 de setembro traz uma lembrança importante para a história de Campo Grande. Em 1929, há quase 100 anos, chegou à cidade o primeiro ônibus da linha que ligava Campo Grande a Cuiabá. Na época, as duas cidades ainda pertenciam ao antigo Mato Grosso. A viagem inaugural abriu uma nova possibilidade de transporte entre as duas principais cidades da região, que até então dependiam de trem e de trechos pelo Rio Paraguai. A data também é marcada pelo Dia Nacional do Cerrado, Quanta lição o Cerrado nos traz, né? A principal delas, a resiliência e a capacidade de sempre se renovar, mas a gente não pode continuar maltratando tanto o nosso Cerradão, né? Mato Grosso do Sul tem boa parte do território ocupado por esse bioma, né? É uma área fundamental para a biodiversidade e também para a formação de importantes rios de Mato Grosso do Sul. É conhecido como uma espécie de caixa d'água do território brasileiro, né? Hoje também é dia do árbitro esportivo. Eu duvido que você já não mandou algum árbitro acertar o lance, Cris. Eu não ia falar outra coisa, né? É, você já falou mal da mãe do árbitro, que eu sei, né? É, então peça desculpas para ela aí. Pode ser em voz baixa, ninguém precisa ouvir, né? Queria mandar um abraço aqui aos árbitros, né? Que a gente tem aqui em Mato Grosso do Sul, especialmente o Augusto, que é presidente da Comissão de Arbitragem da Federação de Futebol de Mato Grosso do Sul. Esses profissionais atuam em competições e ajudam a garantir o cumprimento das regras nas diferentes modalidades. Mas 11 de setembro também ficou marcado para sempre na história mundial. Em 2001, os Estados Unidos sofreram uma série de ataques terroristas que destruíram as Torres Gêmeas, o World Trade Center, né, em Nova York, atingiram o Pentágono e provocaram a queda de outro avião na Pensilvânia. Quase 3 mil pessoas morreram. O episódio mudou a política internacional e deixou uma marca profunda neste século. E na música, uma canção ganhou um significado especial depois daquela tragédia. Walk On, do U2. A música significa siga em frente ou continue caminhando. Ela já existia antes dos ataques, mas depois do 11 de setembro, o U2 apresentou a canção no especial América, Tribute to Heroes, né? Um tributo para os heróis, realizado em homenagens às vítimas e às famílias atingidas. Assim, Walk On acabou associada também à ideia de seguir em frente diante da dor e da diversidade.

0: Vamos nós seguindo em frente hoje com a primeira página desta sexta-feira, dia 11 de setembro, né? Vamos lá. O temporal acompanhado de ventos fortes e granizo provocou estragos em várias regiões de Campo Grande no fim da tarde desta terça-feira. Fim da tarde, terça-feira, início da noite, né? De acordo com a meteorologia, as rajadas de vento ultrapassaram os 83 km por hora. Logo depois da tempestade, Corpo de Bombeiros já trabalhava em ao menos 11 chamados para quedas de árvores e mais de 50 ocorrências relacionadas à tempestade. Houve registro de árvores caídas sobre carros e motos em diferentes pontos da cidade, incluindo as ruas Santana e Rui Barbosa e avenidas como Mato Grosso, Consolação, Touros Puxian e Afonso Pena. Em frente ao Bioparque Pantanal, uma árvore caiu sobre um veículo que trafegava pela Afonso Pena e a condutora ficou presa, sem ter possibilidade de sair devido à exposição aos fios energizados. A ventania também derrubou o letreiro de um atacadista na Ernesto Geisel, provocou danos da estrutura da UPA Universitário, onde parte do teto desabou e deixou bairros como Jardim TV Morena, América, Universitário e Rita Vieira sem energia elétrica. Ainda tem gente sem energia elétrica aqui em Campo Grande. Nós estamos pedindo para a concessionária que nos atualize a situação. A Energisa informou que segue monitorando os efeitos do temporal aqui em Campo Grande. E a Vivian Krajewski está pronta, porque ela já está em mais uma região da cidade para falar para a gente, relatar o que ela está vendo, Vivi.
1: Olha, Tonhão, é um absurdo. Eu acabei de ver uma cena que eu fiquei aqui pensando, gente, cadê a empatia? Cadê o amor ao próximo? Cadê? Pelo amor de Deus, a gente está aqui no trânsito. Eu percorri aqui mais adiante da Avenida Fernando Corrêa da Costa. Os semáforos, eles continuam desligados aqui na avenida, bem no cruzamento com a 14 de julho, que está um baita perigo, porque aqui eu quase presenciei 3 acidentes. Dois com os veículos e uma com uma pedestre. Os motoristas, o que está acontecendo? Eles estão acima da velocidade permitida, está muito perigoso, alguns ficam buzinando, e eu acabei de ver uma pedestre tendo que correr na faixa, viu? Na faixa de pedestre, tendo que correr para não ser atropelada. Então, assim, no trânsito, a gente sabe que tem que ter empatia, tem que ter amor ao próximo, é o maior cuidando do menor, mas infelizmente a gente sabe que nem sempre é assim. Então, os acidentes podem acontecer. Então, muito cuidado você que está saindo de casa, porque hoje a situação está bem complicada. Vá com calma, desacelere. Tem muitos semáforos que estão desligados. Eu acabei de receber também uma mensagem do motorista de aplicativo Orlando, que diz que a rua Montese também, ali pertinho da Rui Barbosa, início da Rui Barbosa, se eu não me engano, dizendo que está um caos, porque tem uma árvore ali que está interditando a via, que está caída. Eu estou indo agora, Tonhão, para a Esplanada Ferroviária, onde mais estragos aconteceram, e daqui a pouco eu volto com mais informações para vocês.
0: Muito bem, Vivi, a Defesa Civil de Campo Grande estava em alerta, mas não esperava que a tempestade fosse tão forte. Ontem, logo depois do temporal, uma força-tarefa da prefeitura saiu pelas ruas da cidade para fazer o levantamento dos estragos e administrar o caos que estava no trânsito. Com os semáforos desligados, ruas bloqueadas por árvores, o secretário de Infraestrutura e Obras Públicas, André Brandão, falou com a nossa equipe e ele estava lá na região da estação ferroviária, onde a ventania destruiu o telhado do Armazém Cultural.
2: Foi uma tempestade que acometeu a capital. Nós tínhamos isso aí já uma leitura via Defesa Civil, mas foi mais além daquilo que se esperava. Então nós tivemos aqui queda de árvores, né? Tivemos essa situação aqui na esplanada do vento que acometeu, atingiu aqui a rede de alta tensão. Temos vários chamados por toda a Campo Grande. Então todas as equipes da Prefeitura de Campo Grande, elas estão mobilizadas, são centenas de pessoas, até para que nós possamos fazer o levantamento. Foi por conta do vento, a incidência de queda de árvores foi muito grande, mas nós temos também queda de postes, fiação de energia, fiações de alta tensão. que caíram, os sinaleiros estão todos intermitência, inoperantes. Então são várias situações que estão nesse momento específico, esse pós-tempestade, que estão por todo Campo Grande. Temos os canais oficiais da Prefeitura de Campo Grande, temos o aplicativo Mais CG, temos 156, temos também o 199, né, que é o da Defesa Civil, temos 153 da Guarda Civil Metropolitana. Então todos esses canais oficiais estão à disposição da população de Campo Grande para que até mesmo nos ajudem, né, nesse mapeamento e nessas solicitações para que nós possamos aí entrar com as intervenções adequadas. Então nós estamos mobilizando agora uma força-tarefa para que nós possamos fazer uma ação completa em toda a capital para atender essas situações.
0: Muito bem, a gente vai falar daqui a pouquinho, trazer novas informações a respeito do temporal, tá? Agora o nosso primeiro intervalo, daqui a pouquinho a gente volta com outras informações para você.
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0: O Carlos Valério está nos alertando que Portal da Lagoa e São Francisco, saída São Caetano, saída para Rochedinho, ainda estão sem energia. 6h53.
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0: E a gente acabou de ouvir o secretário de infraestrutura, mas o morador, ele precisa ver essa ação. Né? Já recebi reclamação de quem está me questionando aí, ó, são 14 horas do evento até aqui e a gente não está encontrando as equipes nas ruas. Eu sei que a demanda é grande, mas essa resposta precisa ser rápida. Diante do cenário de energia cortada, destelhamento, a prefeitura avisou que muitas escolas tiveram as aulas suspensas. As informações com a jornalista Cristina Ramos.
7: Olá, Vivian. Olá, Tonhão. Bom dia, ouvintes. A suspensão ocorre por causa dos problemas provocados pelo temporal que atingiu a capital. As unidades são Escola Maestro João Correia Ribeiro, no Jardim Campo Novo, Escola Professor Arlindo Lima, no Centro, EMEI Emichida Nascimento Nogueira, no Santa Fé, Escola Professor Alene Marques Almeida, no Jardim Canguru, Escola Antônio José Paniago, no Jardim Itamaracá, Escola Professor Danda Nunes, no Vivendas do Bosque, Escola Bernardo Franco Baiz, na Vila Santa Luzia, Escola Senador Rachid Saldanha Derzi, no Jardim Noroeste, e Escola Professora Brígida Ferraz Foz, no Jardim Jaci. Na rede estadual, segundo a Secretaria de Estado de Educação, não há, até o momento, previsão de suspensão das aulas. A situação das unidades ainda está sendo avaliada após os estragos provocados pelo temporal. Entre os problemas identificados está a falta de energia elétrica em algumas escolas. Por isso, a orientação é que pais e responsáveis entrem em contato com a unidade de ensino antes de levar os alunos para confirmar se as aulas serão mantidas nesta sexta-feira. Volto com vocês.
0: Um pouco de paciência, né? Um pouco de paciência, porque a coisa não tá fácil não, tá? Menos de um ano após um acidente que matou um trabalhador, a estrutura de um setor da empresa SMX Agroindustrial voltou a desabar em Dourados. Desta vez, 6 pessoas ficaram feridas após a queda do telhado do curtume da indústria, localizada no distrito industrial da cidade. 2 vítimas foram levadas em estado grave para o Hospital da Vida e 4 tiveram ferimentos leves. O Corpo de Bombeiros, o SAMU e a Polícia Civil atenderam a ocorrência. O caso chama a atenção porque em novembro do ano passado, outra estrutura da empresa também havia desabado, né? Na ocasião, o teto e parte da estrutura metálica de um galpão caíram sobre máquinas e trabalhadores, provocando a morte de um funcionário de 32 anos e deixando outras 6 pessoas com ferimentos. Após o acidente, o local chegou a ser interditado e a empresa multada. Agora, a perícia vai apurar o que provocou o novo desabamento. E a gente segue de olho naquilo que está sendo enfrentado por quem está indo trabalhar, saindo de casa, cumprir a sua agenda nesta sexta-feira, depois do temporal que atingiu o Campo Grande. Vivian, é com você.
1: Olha, Tonhão, eu passei agora há pouco ali pelo bairro Itaiangá, e ali na praça Itaiangá tem uma árvore que está caída ali no local. Eu até conversei com uma moradora que disse que ela estava chegando ontem à tarde de bicicleta, de bike, e pegou uma forte chuva e ela ficou assustada de ver tantos estragos assim. Eu parei agora aqui em frente à Praça Ari Coelho. Os semáforos aqui também não estão funcionando no cruzamento com a 15 de novembro. Aqui na 15 de novembro está desligado. E quando você abre o aplicativo Waze, gente, eu nunca vi um cenário assim, como hoje, dia 11 de setembro. De semáforos desligados, semáforos que não estão funcionando, além de grandes estragos. E como o Tonhão falou, a Defesa Civil já tinha emitido um alerta desse temporal. E quando a gente abre o aplicativo Waze, o que mais a gente encontra é semáforos sem funcionamento. Na rua 1º de Maio, no Jardim São Bento, tem um trecho interditado por causa da queda de um poste que está tomando toda a rua. Então, fiquem alerta. A interdição ali começa na esquina da rua Aloísio de Azevedo. Agora, eu vou abrir novamente aqui o aplicativo Waze, porque além da gente noticiar aqui para vocês o que a gente está vendo, a gente tem essa ferramenta que pode nos auxiliar até quando tem vias que tem alto fluxo. Por exemplo, tem alto fluxo agora na Rui Barbosa, no cruzamento da Avenida Fernando Corrêa da Costa, e aqui na Avenida Afonso Pena, eu estou agora na 14 de julho, em frente à Praça Ari Coelho, mas na Avenida Afonso Pena, em frente à praça, tem muito fluxo de veículos em direção ao shopping. Eu estou indo para outros pontos e já volto com mais informações, Tonhão.
0: Olha, a Cristiana Fleury está dizendo que no Autonomista ainda escuridão, né? Está sem energia. E o Jackson Paes está dizendo que no Tiradentes muitas árvores caídas ainda nas ruas. O Henrique Oliveira está dizendo que também a situação está bem complicada no bairro Rita Vieira.
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0: Olha, esse temporal que atinge Campo Grande também é notícia no portal Primeira Página. Escolas e IMEIs suspendem aulas após temporal em Campo Grande. No portal Primeira Página, mais informação. E a gente tem também o debate entre os candidatos ao Senado aqui em Mato Grosso do Sul, né? Daqui a pouquinho, hoje o Primeira Página é mais curto, a gente vai juntos até por volta ali das 7h30, para o Fabiano Arruda mediar o debate com os candidatos ao Senado, que foram convidados para apresentar as suas ideias e propostas, se questionarem a respeito do quão preparado estão, né, para representar Mato Grosso do Sul no Senado Federal, né? Tem também aqui sobrevivente de grave acidente na BR-262, Catarina ensina aos 7 anos que limites podem ser reinventados. Acesse lá primeirapagina.com.br/ms.
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0: Aos destaques internacionais, editoria Mundo do G1, trazendo para você aquilo que é notícia nesta sexta-feira, nesse mundão de meu Deus, né? Vamos lá, abrindo aqui a editoria Mundo do G1, são 7 horas em ponto. MERS acusa extrema-direita de buscar limpeza étnica na Alemanha e AFD processa Premier. Depois da Segunda Guerra Mundial ou da Primeira Guerra Mundial, é a primeira vez que um partido de extrema direita vence eleições na Alemanha, né? E isso aumentou a escalada de tensões entre o premier alemão e o partido ultradireitista, né? Que ganhou as eleições lá na Alemanha, né? Nepal prevê custo de 24 bilhões de dólares, aliás, de reais, para a reconstrução do país após a avalanche que matou pelo menos 1.398 pessoas e mais de 5.500 seguem desaparecidos na fronteira entre Nepal e China. Vamos fazer o seguinte? Vamos para mais um intervalo. Daqui a pouquinho a gente está de volta atualizando você da situação em Campo Grande. Você pode ir interagindo com a gente pelo 999410107, trazendo informações do que você está encontrando pelas ruas da cidade. Vamos trazer os detalhes da pesquisa que mostra que a cesta básica, você acredita? Caiu. O preço caiu aqui em Campo Grande. O intervalo é rápido e a gente volta já.
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0: Bom dia, 7:04.
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0: Estamos de volta, vai dizendo aí pra gente aquilo que você está encontrando, por onde você está passando, né? Para que a gente construa essa corrente positiva, né, de informação para auxiliar quem está saindo de casa nesse momento, tá? São 7:04. O cruzamento das avenidas Euler de Azevedo e Tamandaré, na região da Vila Nasser, vai passar por um reordenamento viário. O trecho é bastante movimentado, principalmente nos chamados horários de pico. Motoristas precisam redobrar a atenção para, principalmente, né, as intervenções que vão ocorrer no local ao longo dos próximos meses. A área é estratégica por ligar três regiões importantes da cidade, Segredo, Imbiruçu e Centro. Por lá estão bairros como Vila Nasser, Nossa Senhora das Graças, Santa Luzia, Vila Sobrinho e São Francisco. O fluxo é intenso e chega a cerca de 12 mil veículos nos horários de trânsito mais intenso. Mesmo com a rotatória, o trecho tem pontos de lentidão e congestionamentos. Às vezes, a rotatória não contribui para essa fluidez do trânsito. Ao contrário, né? A gente tem rotatória aqui em Campo Grande que, olha, para você entrar e sair dela é um sufoco. E é justamente para organizar a circulação e melhorar o trânsito que tem a promessa aí desse reordenamento sendo feito, tá? O projeto prevê drenagem, pavimentação, adequação de calçadas e melhorias de acessibilidade. Também serão feitas novas aberturas no canteiro central, adequação nos retornos, além de mudanças e melhorias na sinalização horizontal e vertical. A promessa é essa, tá, gente? E uma das principais alterações prometidas será a implantação e adequação de semáforos para organizar a passagem de veículos e pedestre. A obra tem investimento de cerca de R$2.400.000 e é uma parceria entre a Prefeitura de Campo Grande e o Governo do Estado. Segundo o contrato com a empresa responsável pela execução, o reordenamento deve ser finalizado no prazo de um ano.
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0: Bom, a crise no Supremo Tribunal Federal, a crise na República Brasileira, né? Porque afinal de contas, o que representa o Supremo? Representa um importante braço do Estado brasileiro organizado, Estado de Direito, né? Manchete do G1, Vorcaro soube de operação dias antes de ser preso. Relatório da PF mostra passos do banqueiro. Documento reforça tese de tentativa de fuga. Dados foram divulgados após Mendonça retirar sigilo de parte dos inquéritos a pedido do Fachin, né? Ontem, o presidente do Supremo tomou várias decisões referentes a esse caso, trazendo para si a autoridade de conduzir os inquéritos, né? E uma das decisões que ele tomou foi de que o público tenha conhecimento daquilo que o inquérito traz. E aí o Mendonça retirou parte dos sigilos dos inquéritos. Daí você vai falar assim, mas por que partes, Tonhão? A justificativa do Supremo é que tem documentos que estão nesse inquérito que vão originar novas operações lá para frente. Então, esses documentos, eles não vão ser de conhecimento público nesse momento. E tem documentos que podem atrapalhar as investigações, né? Então, esses documentos também ficam com o sigilo mantido, né? O fato é que eu sempre tento levar a coisa no bom humor e sempre brinco que quem faz coisa errada não pode dormir com pijama velho, né? Tem que dormir com pijama novo para não constranger o agente da Polícia Federal quando bater na porta do caboclo ou da cabocla, né? E encontrar aquele pijama desmilinguido, rasgado, desorganizado, né? Agora, se você é um banqueiro que tem bilhões, jatinho, você não precisa se preocupar com pijama, né? É isso que mostra, porque a quebra do sigilo mostra que o Vorcaro sabia da operação, sabia que ia ser preso, e a prisão dele teve que ser antecipada. Ele foi pego praticamente embarcando, né? Disse que iria para os Emirados Árabes, né? Ia para a Itália e depois para os Emirados Árabes, né? Exatamente, que coisa, hein? Servidores do BC cobravam por assessoria a Vorcaro. Filmes sobre Bolsonaro e investigação sobre Jacques Wagner seguem em sigilo, né? Sob sigilo. É aquilo que o G1 está trazendo hoje, né? Relacionado a esse caso Master. E pelo jeito, a gente vai seguir falando disso pelos próximos dias, tá? 7,9, mudando de assunto, vamos para a economia. A cesta básica ficou mais barata em 25 das 27 capitais brasileiras no mês de agosto. Você percebeu essa mudança? Hã? Mas apesar da queda no curto prazo, o preço dos alimentos ainda seguem, né? O preço dos alimentos segue mais alto do que há um ano. E Campo Grande está entre as capitais acompanhadas pela pesquisa. A gente vai entender o que esses números significam para o bolso do consumidor com a Cristina Ramos.
7: Em Campo Grande, a cesta básica custou R$ 805,13 em agosto. O valor caiu 0,49% em relação a julho. Mas, na comparação com agosto do ano passado, a cesta está 4,7% mais cara. E o impacto no bolso é grande. Quem recebe o salário mínimo de R$ 1.621 precisou trabalhar 109 horas e 16 minutos para conseguir comprar a cesta. Considerando o salário depois do desconto da Previdência, 53,7% da renda líquida foi comprometida com esses alimentos. Entre os produtos que ficaram mais baratos de julho para agosto, destaque para o tomate, a batata e o feijão. Por outro lado, alguns itens subiram bastante. A banana, o leite e a carne bovina tiveram aumento de preços. No cenário nacional, a cesta ficou mais barata em 25 das 27 capitais pesquisadas pelo DIEESE e pela CONAB. Mas, olhando para os últimos 12 meses, houve aumento em 25 capitais. Para entender o que está pressionando os preços em Campo Grande e como essa redução recente deve ser interpretada, vamos ouvir a economista Andréia Ferreira, do DIEESE, em Mato Grosso do Sul.
10: Essa redução nos preços chegou a 4,86%, representando queda de quase R$ 20,00 em 2 meses. A maior disponibilidade de tomate e batata contribuíram para que os preços caíssem pelo segundo mês consecutivo. As reduções foram de 27,09% e 20,10%, respectivamente. No caso do feijão carioquinha, o avanço da colheita da terceira safra pode fazer com que essa retração de preços persista. O café em pó completou 4 meses seguidos de queda de preços em agosto, mas no ano registra retração de menos 17,87%. O preço médio da bebida fechou em pouco mais de R$ 24,00 o pacote de 500 gramas. A continuidade da guerra entre Rússia e Ucrânia, maiores produtores de trigo, além das variações no preço do petróleo em função do conflito entre Estados Unidos e Irã, ajudam a explicar o aumento de preços do pão francês, tanto no ano, de 0,78%, quanto em 12 meses, que foi de 1,79%, ainda que em agosto tenha sido observado queda de menos 0,44%. Ainda no período de entressafra, o leite integral e a manteiga registraram altas de 7,42% e 1,08%, respectivamente. O cenário tende a mudar com o fim desse período e o aumento das importações de lácteos.
0: A Denise disse que está indo para o mercado agora e falou assim: Tonhão, tudo bem que ela me chama de Antônio Carlos, né? Mas tem perigo não. Assim, Tonhão, vou conferir como é que estão os preços. Ó, Denise, tem alguns itens que estão mais caros e a explicação está aí, né? Naquilo que a Andréia, economista do DIEESE, trouxe para a gente, tá? Em relação às escolas, subiu para 20 o número de escolas sem aula hoje, né? Arlindo Lima, Arlene Marques, Baís, Brígida, Consuleza, Adanda Nunes, Eupídio Reis, Flora, Leovegildo, Licurgo, Maestro João Carlos, João Correia Ribeiro, quase que misturei os maestros, né? Maestro João Correia Ribeiro, Manuel Inácio, Nicolau Fragelli, Paniago e Rachid. Tá? Lembrando, reforçando que hoje a gente vai até às 7h30, porque daqui a pouco tem debate entre os candidatos ao Senado por Mato Grosso do Sul. A transmissão começa aqui pela Morena FM e pelo portal Primeira Página, com a mediação de Fabiano Arruda. Ao todo, 7 candidatos foram convidados. São eles: Beto do Movimento do PSOL, Capitão Contari e Reinaldo Azambuja do PL, Roberto Oshiro do Novo, Soraya do PSB, Walter da Comagran, do PRD, e Vander Loubé, do PT. Os candidatos ficarão lado a lado no cenário, em ordem alfabética, do primeiro nome da esquerda para a direita. Serão 3 blocos. No primeiro, as perguntas terão como base temas determinados. No segundo, poderão escolher livremente os assuntos. E no terceiro, cada um terá espaço para as considerações finais. Em cada bloco, todos os participantes terão direito a fazer uma pergunta e também deverão responder pelo menos uma vez. Quem responde poderá ser escolhido pelo próprio candidato que estiver com a palavra. Cada participante terá 2 minutos e meio para fazer a pergunta e conduzir a participação. Quem for escolhido para responder também terá 2 minutos e meio. Eles poderão distribuir o tempo entre pergunta e resposta, réplica e tréplica. A ordem de quem pergunta no primeiro foi definida por sorteio.
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12: O nosso agendão começa com show nacional. O Sesc completa 80 anos neste final de semana, trazendo para Campo Grande um showzaço do cantor Samuel Rosa. O show acontece neste domingo, no Parque das Nações Indígenas, e é de graça, com a abertura da banda V12. O Sesc pede que quem puder leve 1 quilo de alimento não perecível para contribuir com o programa Sesc Mesa Brasil. Também no domingo, quem gosta de dança não pode perder o Tango Namorado, um evento que faz parte da programação de encerramento do Festival Caminhos do Tango e conta com apresentações de dança de graça para quem quiser assistir ou arriscar uns passos lá na Morada dos Bahia. E sábado é dia de show de Bruninho e Davi em Terenos. A dupla sumatogrossense se apresenta no segundo dia da Festa do Ovo, lá no Parque Municipal Isaac Cardoso Filho. Vale a pena conferir a programação da festa, que além de shows, vai ter também feira, praça de alimentação e brincadeiras para as crianças. Para fechar nosso agendão, sábado também tem a Festa da Primavera aqui em Campo Grande, na Rio Kai do Brasil, lá na Vila Alba. A festa celebra várias tradições japonesas, como apresentações de taiko, bazar, pratos típicos e shows musicais. Esses foram só alguns dos destaques do fim de semana. Para ficar por dentro dos detalhes desses e muitos outros eventos, é só acessar o primeirapagina.com.br/ms e conferir o nosso agendão completo. Corre lá e até mais!
0: Combinado, Joaquim, 717, Campo Grande recebe a 5ª edição do Festival Caminhos do Tango. O evento reúne bailarinos do Brasil e do exterior com aulas, bailes e apresentações de graça para aproximar o público desse universo que une arte, cultura e conexão entre as pessoas. Vamos ouvir a professora de música e chefe de cozinha, Cristina Neivok, que há 2 anos decidiu começar as aulas de tango, e o engenheiro elétrico Ciro Araújo, que se apaixonou por essa dança. Também conversamos com o bailarino Rafael Bittencourt, que está entre os convidados do festival, e a organizadora do evento, a professora de tango Camila Marques.

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1: Eu percorri pela 14 de julho e lá o que eu mais vi foi vias interditadas em meia pista por conta de galhos e árvores caídas, além de semáforos desligados. Eu parei agora aqui na Avenida Mato Grosso e estou vendo uma cena que dá uma tristeza, viu? Porque tem uma árvore centenária caída aqui na Avenida Mato Grosso, no sentido Parque dos Poderes, entre a Avenida Calógeras e a 14 de julho. O trânsito aqui até que está fluindo bem, mas essa via está toda interditada, então os motoristas estão tendo que pegar rotas alternativas. A Luana enviou uma mensagem agora para a gente, dizendo que lá na Presidente Vargas, após a Júlio de Castilho, também está interditado por lá por causa de uma árvore caída. A chuva que veio acompanhada de ventos, que passaram de 83 km por hora, causou essas quedas de árvores e danos em imóveis e também interrupções do fornecimento de energia em diferentes regiões aqui na capital. E nós acabamos de receber uma mensagem do meteorologista Natália Brão, dizendo que não houve tornado aqui não. A energia do solo e o gradiente convectivo, eles não estavam no limite. Mas atenção que hoje, nessas regiões informadas, tem chances de, além disso, do solo, porque ele está encharcado, pode gerar enchentes generalizadas. Então, a gente tem que ficar atento no final da tarde, principalmente a região sudeste e todos os municípios ali na divisa do Paraná com São Paulo, que tem probabilidade de tornado na escala 1 e 2. Esse é o alerta do meteorologista Natália Abrão. Por enquanto, aqui no centro, a gente observa que o trânsito está intenso nessa região aqui, próximo à Santa Casa de Campo Grande, na Avenida Mato Grosso. A gente volta a informar que a via está interditada no sentido Parque dos Poderes, entre a Avenida Calógeras e a 14 de julho. O trânsito está intenso também ali no cruzamento da rua Antônio Maria Coelho com Ernesto Geisel. E ali em frente ao Hospital de Câncer tem trânsito intenso nos dois sentidos da via. Volto com vocês.
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2: Hoje é dia de divulgação da inflação oficial do país, né? O Índice Nacional de Preços ao Consumidor, referente ao mês de agosto, né? Então, hoje tem IPCA e INPC, né? O IPCA, a inflação oficial do país. O INPC, aquela inflação dos chamados salários mais altos, né? Deixa eu dar uma olhadinha, qual que é a previsão do mercado? O mercado acredita que nós vamos ter deflação em agosto. Então anota aí o número. O mercado está prevendo queda de 0,29%. Daí a gente vê se de fato os cabra acertaram ou não, né? Ontem a bolsa subiu 1,42%, 188.269 pontos negociados. O dólar caiu 0,18%, fechando em R$5,10.
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2: Bom dia, 7h23.
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2: Olha, a Vila Marli, a informação que a gente tem é que ainda está sem energia. A Vila Marli é onde mora a nossa Alexia Schumacher, né? E na casa da Alexia, que a mãe dela precisa de energia para manter os equipamentos que ajudam a mãezinha da Alexia no dia a dia, né? Então, tá, a Alexia tá preocupada com essa situação, né? Chácara dos Poderes ainda sem energia, Copa Rádio ainda sem energia, tá? São as mensagens que nós estamos recebendo dos nossos ouvintes e é aquilo, né? Há uma certa apreensão e angústia porque nesse momento o que o cidadão quer ver é o trabalho de quem atua para recuperar esses estragos, né? Então é o pessoal do município, é o pessoal das concessionárias, né? Que atuam no fornecimento desse serviço básico e essencial. E nós estamos aqui pedindo para as concessionárias informarem o que estão fazendo, mas até o momento nós não recebemos retorno, né? Então é uma situação que preocupa quem está sem energia ainda, porque se a gente não tem um retorno da concessionária informando a população, a população fica literalmente no escuro, né? Porque não sabe, não tem uma previsão, não sabe o que está acontecendo. É claro que é preciso ter paciência, ok, né? A gente sabe, é muita coisa, é muito impacto, é muito reflexo, mas pelo menos informar, né? Olha, está assim, está assado, tá, a situação é essa ou é aquela. Eu acho que isso é muito importante nesse momento, o cidadão ter uma espécie de satisfação, né? A gente vai falar agora de Carteira Nacional de Habilitação, informação importante para quem está aí com esse documento, né? Em relação ao vencimento.
3: Oi, oi, bom dia a todos. A decisão do Conselho Nacional de Trânsito prorrogou pela segunda vez a validade das CNHs que se enquadram nas novas regras de renovação automática. Com isso, os documentos que venceriam entre 5 de junho e 8 de dezembro deste ano continuam válidos até o dia 9 de dezembro. A medida vale para condutores que podem ser beneficiados pela renovação automática destinada ao chamado bom condutor. Entre os critérios está não ter cometido infrações de trânsito nos 12 meses anteriores ao vencimento da carteira. O DETRAN de Mato Grosso do Sul esclarece que a prorrogação não impede a renovação antes desse prazo. Quem não se enquadra nas regras da renovação automática pode fazer o procedimento normalmente, sem precisar esperar até dezembro. A renovação pode ser feita pelos canais digitais do Detran MS, no portal Meu Detran e também pelo aplicativo. Outra opção é o atendimento presencial nas agências. Em Campo Grande, é necessário realizar agendamento prévio. A nova deliberação também determina que os órgãos estaduais de trânsito atualizem, nos próximos 30 dias, os cadastros de médicos, psicólogos, peritos examinadores e entidades credenciadas no Registro Nacional de Carteira de Habilitação. A medida busca garantir que os profissionais responsáveis pelos exames físicos, mentais e avaliações psicológicas estejam com os dados atualizados para atender os condutores nos processos de habilitação e renovação. Volto com vocês aí no estúdio.
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5: Imagine acordar amanhã e não conseguir enxergar. Agora imagine que algumas horas depois, ninguém ao seu redor também consiga. O que aconteceria com a sociedade inteira? É essa pergunta que José Saramago coloca no centro de Ensaio sobre a Cegueira. Tudo começa quando um homem parado no trânsito fica subitamente cego. Mas não é uma cegueira comum. Ele passa a enxergar apenas uma espécie de claridade branca. E o fenômeno começa a se espalhar. Hospitais ficam lotados. Autoridades tentam controlar a situação. Pessoas são isoladas. E aquilo que parecia ser apenas uma doença começa a revelar algo muito maior: o comportamento humano diante do caos.
6: Se podes olhar, vê. Se podes ver, repara.
5: A frase resume uma das grandes provocações de Saramago,

0: A sensação que existe um limite para aquilo que podemos fazer um com os outros. Saramago não entrega uma aventura confortável. Ele provoca, incomoda e coloca o leitor diante de uma pergunta difícil. Quando ninguém está olhando, quem nós somos? Ensaio sobre a cegueira é uma história sobre uma epidemia fictícia. Mas suas questões são reais. O medo, a desigualdade, o egoísmo, a solidariedade e a necessidade de cuidar do outro quando tudo parece desmoronar. Talvez a grande cegueira do livro não seja aquela que impede alguém de enxergar. Também seja aquela que nos impede de perceber o sofrimento de quem está ao nosso lado. Ensaio sobre a cegueira é duro, perturbador e impossível de ler sem olhar um pouco diferente para o mundo. E aí, tá lendo o quê? Conta pra gente.
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3: Olha, a gente ainda tem uma sexta-feira de instabilidades, concentrada principalmente no sul de Mato Grosso do Sul, com pancadas que podem ser moderadas, acompanhadas de raio e rajadas de vento, tá? No sábado, a chuva ganha volume no sul e na faixa de fronteira com o Paraguai, enquanto o avanço do ar frio provoca queda nas temperaturas. Domingo ainda terá instabilidade em boa parte do estado, com pancadas irregulares que podem ser fortes e acompanhadas de raios e trovoadas. Na segunda-feira, a atmosfera permanece instável, com pancadas de chuva desde a madrugada e possibilidade de chuva forte ao longo do dia. Então, a previsão nos indica que a gente tem ainda a possibilidade de se repetir esses temporais, especialmente no sul do estado, tá? E aqui para Campo Grande, hoje, especialmente no período da noite, a possibilidade de chuva com rajadas de vento. A previsão não traz um cenário parecido com o que a gente viu nas últimas horas, mas ainda exige atenção. A máxima de hoje é de 33 graus, amanhã a temperatura já cai, 17 de mínima, máxima de 26, e no domingo vai ter que usar casaco, viu? Porque quem for sair de casa cedo vai pegar 14 graus de mínima e máxima de 20 graus.
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3: Bom, vamos falar de ontem, né? O Santo Antônio levou um sacode do São Paulo na Copa do Brasil Sub-20, 13-1, né? Mas aquilo que eu falei não é motivo de vergonha, ao contrário, é motivo de orgulho dos meninos aqui de Mato Grosso do Sul, que foram, garantiram a sua participação nessa competição que é muito importante, a Copa do Brasil Sub-20, tá? A gente teve também a vitória do Flamengo sobre o Independiente del Valle, disse que foi um jogo muito bom do Flamengo e que expôs a qualidade do Flamengo de suportar a pressão do adversário, especialmente os 30, 35 minutos. Outra coisa que o Júlio me lembrou aqui, e que é muito apropriado dizer, que o Flamengo enfrentou dois adversários difíceis. A altitude de 2.800 metros, você está quase coçando a barba do Pedrão, né? Não é o lugar mais alto da América, né? Mas está ali, impondo uma dificuldade a mais para quem vai jogar, né? E também um dos melhores times dessa Libertadores, Del Valle, apesar de ter perdido ontem, durante o jogo, o seu principal atacante, e antes da volta, ali na janela europeia, perdeu o seu articulador, né, o seu melhor jogador no meio de campo, ainda assim é um time muito forte, mas o Flamengo deu um baita de um passo para garantir a vaga para a próxima fase da Libertadores, né? Vamos falar de Série A? Hoje começa a 27ª rodada da Série A. Isso mesmo, o Tonhão não tá doido. Tem jogo previsto para hoje. Geralmente a Série A é sábado, domingo e segunda, né? A 27ª rodada é aberta no Couto Pereira a partir das 8 horas da noite, horário nosso aqui de Mato Grosso do Sul, com Coritiba e Atlético Paranaense. Daí no sábado temos Galo e Fluminense às 3 da tarde. No mesmo horário, Grêmio e Vasco no sábado. E ainda no sábado, às 4 horas da tarde, tem Chapecoense e Internacional, tá? No domingo tem o clássico paulista.

0: sexta, entre Palmeiras e São Paulo, jogo às 5:30 da tarde, tá? É, um pouco mais tarde, às 7:30 da noite, tem Botafogo e Bragantino, é, tem Santos e Cruzeiro, tá? Esse jogo Santos e Cruzeiro é no sábado, né? Às 8:00 da noite. Botafogo e Bragantino também é sábado, às 8:30 da noite. Aí no domingo tem Mirassol e Vitória, às 3:00 da tarde. Flamengo e Corinthians, às 4:30 da tarde. E tem também Bahia e Remo, fechando a rodada na próxima segunda-feira, tá? Como é que está o Campeonato Brasileiro e quais jogos a gente precisa destacar aqui, né? Em termos de pontuação, destacar que o líder Flamengo vai enfrentar o Corinthians. Então, pela questão pontuação, briga pela liderança, esse é um dos jogos que precisam ser destacados, né? O Corinthians não vem bem no Campeonato Brasileiro e o Flamengo é o líder. E o outro jogo que precisa ser destacado é o jogo entre Palmeiras e São Paulo, porque aqui está a disputa também da liderança do Campeonato Brasileiro, né? É, Palmeiras e São Paulo está previsto aqui para sábado, né? É, sábado às 5:30, né? E o outro jogo que eu destacaria, não por uma questão de pontuação, mas por questão daquilo que os times estão entregando no Campeonato Brasileiro, nas últimas rodadas, ou pelo menos estão apresentando, é Santos e Cruzeiro, tá? Por que Santos e Cruzeiro? O Cruzeiro vem de uma arrancada interessante, embora tenha perdido para o Vasco naquele jogo que jogou com um time alternativo, mas o Cruzeiro vem de uma sequência muito boa, né? Vem de 4 vitórias e 1 derrota, está na 6ª posição com 42 pontos, já chegou a estar ali nas últimas posições do Campeonato Brasileiro, né? E o Santos melhorou bastante, né? O Santos, depois da volta da Copa do Mundo, nas 3 competições que está disputando, apesar daquele resultado ruim e daquele resultado atípico contra o Palmeiras, quando perdeu por 3-0 na primeira partida da Copa do Brasil, o Santos tem feito bons jogos, né? Jogos que está mostrando um time do Santos competitivo, apesar de não estar contando com o Neymar nos últimos jogos, né? Neymar saiu contundido do jogo contra o Palmeiras na segunda partida da Copa do Brasil e depois está no estaleiro. Como é que está o Campeonato Brasileiro? O Flamengo é o líder com 54 pontos, 69% de aproveitamento. O Palmeiras é o segundo com 53, 67% de aproveitamento. O Furacão do Paraná é o terceiro com 45, o Fluminense é o quarto com 45, o Bahia é o quinto com 43, tá? Cruzeiro, sexto com 42. E aí na zona do rebaixamento a gente tem uma briga boa, né? A gente tem o Vasco, o primeiro time na zona de rebaixamento, com 25 pontos em 25 jogos. A gente tem o Internacional com 25 pontos em 26 jogos. Tem o Remo com 23 pontos em 26 jogos. E a Chapecoense com 17 pontos em apenas 25 jogos. Quem precisa ficar muito esperto, porque está muito próximo da zona de rebaixamento? O Mirassol é o primeiro time fora. Está com 28 pontos em 26 jogos, 16ª posição. E o Grêmio é o 15º colocado, com 28 pontos em 25 jogos, é o 15º colocado. E o Botafogo é o primeiro time ali que está respirando um pouco mais aliviado, porque tem 31 pontos em 25 jogos. Do Grêmio para baixo, desses times que estão com pontuação abaixo dos 30 pontos, né? A gente imagina que a coisa está muito complicada. Ok, hoje a gente está encerrando o Primeira Página mais cedo, porque hoje a Rede Mato Grossense de Comunicação, o portal Primeira Página e a Morena FM fazem o debate com os candidatos ao Senado. Então você fique agora com a transmissão, a gente volta na segunda-feira. Ótimo fim de semana para você. Bom dia!
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1: Bom dia para você sintonizado na Morena FM e a você internauta que está conectado no primeirapagina.com.br/MS. Eu sou o Fabiano Arruda. Estamos ao vivo, direto do auditório da TV Morena, para o debate com candidatos de Mato Grosso do Sul ao Senado Federal. Sobre os critérios para participação neste debate, foram convidados candidatos de partidos ou federações com representação no Congresso Nacional, conforme a portaria TSE número 473, de 29 de julho de 2026, que preconiza a participação em debates, ou candidatos de partidos com representantes no Senado Federal e Câmara dos Deputados que não tenham impedimento na Justiça, seja eleitoral ou comum, para participar presencialmente. É uma boa oportunidade para comparar as propostas de cada um e decidir o voto pensando no futuro do nosso Estado. Lembrando que para estas eleições, você eleitor deve votar em dois candidatos ao Senado, pois são duas vagas em disputa. Você vai acompanhar com a gente a seguinte dinâmica. São dois blocos com temas determinados e livres, além das considerações finais. Os candidatos que vão administrar os tempos. Eu detalho as regras ao longo do debate. Os posicionamentos aqui no estúdio foram definidos por ordem alfabética da esquerda para a direita. Apresentando então para vocês. Beto do Movimento, do PSOL. Capitão Contar e Reinaldo Azambuja, ambos do PL, foram convidados, mas não compareceram ao debate. Roberto Oshiro, do Novo. Soraya, do PSB. Walter da Comagran, do PRD. E Vander Lobé, do PT. Em ofício enviado à nossa equipe, o Partido Liberal de Reinaldo Azambuja e Capitão Contar informou que, diante do aumento de solicitações para participação em debates, entrevistas e sabatinas, os candidatos darão prioridade à participação em entrevistas e sabatinas que permitam apresentar de forma mais aprofundada seus programas de trabalho e as propostas que pretendem defender no Senado. Além disso, segundo o comunicado do PL, também é necessário considerar o curto período oficial da campanha, em que os candidatos pretendem percorrer todas as regiões do Estado. Conforme o PL, os candidatos reafirmam seu respeito à imprensa e seu compromisso com o diálogo democrático, a transparência e a apresentação clara de suas propostas ao eleitor. Preciso reforçar as regras acordadas entre os candidatos. Não permitem falar fora da vez, nem exibir documentos e objetos. O direito de resposta poderá ser solicitado pelo candidato que se sentir ofendido moralmente. Não vale para avaliações negativas sobre propostas ou desempenho administrativo. O candidato deve manter a mão levantada até que eu perceba a solicitação. Esse pedido será avaliado por nossa equipe e, se for concedido, o candidato terá um minuto para se defender dentro do tema. Temos cronômetros em local visível indicando o tempo de cada um. Neste primeiro bloco do debate, os temas serão determinados, definidos por sorteio. Cada rodada terá 5 minutos, 2 minutos e meio para cada candidato falar, administrando respostas, réplicas e tréplicas. Pelo sorteio feito anteriormente, Reinaldo Azambuja, do PL, seria o primeiro a perguntar neste bloco, mas o candidato não compareceu ao debate. Vou sortear então aqui o primeiro tema que a gente vai colocar aqui. Saúde pública, atendimento de média e alta complexidade. Pelo sorteio feito anteriormente, o candidato que faz a pergunta agora é Beto do Movimento do PSOL. Para quem o senhor vai perguntar, candidato?
2: Bom dia a todos que estão hoje assistindo. E bom dia a todos os candidatos, colegas candidatos. A minha pergunta vai para o Walter da Comagran. Referente à questão da saúde, como que o senhor vê hoje o atendimento, essa questão... Hoje a falta de equipamento, a falta de profissionais também da saúde, para que a população seja atendida com mais rapidez, que a gente sabe que a gente faz. Hoje marca uma consulta, demora até 6 meses para quem precisa da rede do SUS para ser atendida. Então, no mandato do senhor, caso venha a ser eleito, como que o senhor pensa para poder dar essa resposta também para a população, de poder acelerar esse tempo nas consultas e na questão também dos equipamentos, que a gente sabe que falta muitos equipamentos, principalmente no interior. Tem municípios que não têm uma máquina para tirar o raio-x. Então, seria um pouco nessa linha.
3: Obrigado, candidato Beto. Como senador, eu pretendo trazer o atendimento, tirar um pouco de dentro dos grandes centros e direcionar um pouco mais nas regiões, nas cidades com polos menores, levar essa equipe para o interior, deixar somente para as capitais aqueles casos mais graves. E a gente tentar resolver esse problema enquanto ele está no início, não protelando igual acontece muito na saúde. Muitas vezes parece para a gente que está de fora do cenário político, né? Que é um descaso. Ou a maneira que sempre as pessoas acham de todas as eleições está fazendo promessas para esse povo e o resultado nunca vem. Então, como senador, eu pretendo regionalizar a saúde nos pequenos polos, trazendo para os grandes centros somente os casos com mais urgências.
1: O senhor tem o seu tempo de pergunta ainda, 1 minuto e 29?
2: Na verdade, eu quero afirmar que se eu for senador, uma das coisas que a gente tem que combater é a corrupção. A gente sabe que hoje no interior falta médico, falta equipamento, e a gestão anterior, inclusive, não compareceram ao debate, sabe muito bem disso até, e eles não usam, eles não precisam. Então, quem sabe disso é justamente as famílias que necessitam, as pessoas que precisam hoje da rede do SUS, e a gente sabe que, principalmente, Dourados e Campo Grande é onde recebe a maioria dos atendimentos que precisa aí no interior. Então, precisa também avançar Três Lagoas, precisa avançar Ponta Porã, precisa avançar com essas unidades, com equipamento, com número de médicos, e é isso que é um pouco a proposta que eu venho apresentando nesse debate da saúde e do fortalecimento do SUS.
3: Concordo com o candidato. Dourados é uma cidade que a gente acompanha de perto o problema, né? Nós temos o Hospital da Vida lá, que realmente é uma tragédia, atendimento das pessoas e também do presídio, né? Muitas vezes as pessoas estão na fila lá, chega um carro com um detento e ele tem a prioridade no atendimento. Temos também o problema do atendimento ali da reserva indígena, né? Então, qual que seria a ideia nossa? Regionalizar a saúde, levar para os pequenos grandes centros, algumas cidades polo, esse atendimento. E deixar para Campo Grande, para Capital e Dourados, como considerados os dois maiores centros, somente seus casos de extrema urgência e com atendimento que precisa de mais capacitação e de um médico com mais especialização no problema do nosso povo.
2: Eu continuo ainda afirmando aqui essa gestão que hoje está do governador Riedel e do Reinaldo Azambuja, que antecedeu no governo. Essas questões não foram priorizadas, essas questões da saúde precisa avançar, e é justamente por isso que nós temos candidatura ao governo do estado, ao senado, que é para poder olhar pela população, para poder debater com os profissionais da saúde e melhorar essa questão do SUS, dos planos de saúde, né? Hoje a gente vê aí a Cacemes também envolvida nessa cobrança da taxa. São coisas que a gente quer debater junto aos
1: seu
2: servidores
1: tempo,
2: públicos.
1: Candidato, seu tempo. Por favor, você pode concluir.
3: Eu concordo, nós temos que melhorar a saúde, temos que dar prioridade à nossa população. Então, como senador, em Brasília, a minha prioridade é criar emendas para trazer mais atendimento, médico mais capacitado. A gente está vendo um grande número de médicos aí. Podemos baixar o custo devido a essa questão de muita mão de obra especializada hoje que está tendo. Em Dourados eu vejo muitas pessoas que estão se formando e não está tendo essa oportunidade de trabalhar. Então, por que não melhorar, contratar mais pessoas, levar para as cidades do interiores e melhorar o atendimento dessa população nossa, que precisa ser respeitada e valorizada no Mato Grosso do Sul.
1: Seu tempo encerrou, candidato. Eu lembro aos nossos participantes que essa administração do tempo passa a ser de todos os candidatos. Então, a partir do momento que um dos candidatos terminou o raciocínio, o outro pode assumir naturalmente, levando em consideração os tempos que estão dispostos aí nos nossos monitores. Vamos sortear, então, o próximo tema aqui do debate? Segurança nas regiões de fronteira e combate ao crime organizado é o próximo tema. E a candidata Soraya é quem faz a pergunta. Para quem a senhora vai dirigir essa pergunta, candidata?
4: Eu posso fazer para o candidato faltante?
1: Pode.
4: Posso? Então, Reinaldo Zambuja.
1: No próximo bloco, desculpa. O próximo bloco que é de temas okay. Livres no próximo bloco, tá?
4: Ok. Então, Roberto Oshiro.
1: Por favor.
4: Bom, primeiro eu gostaria de cumprimentar você. Hoje nós estamos em mais uma entrevista de emprego. Eu agradeço imensamente a Morena FM, a TV Morena, por essa oportunidade. Democracia é assim. E quando candidatos que faltam dizem que respeitam o diálogo, eu vejo que eles respeitam que a intenção deles é monólogo. Hoje estamos em mais uma entrevista de emprego. Você aí... contrataria alguém que faltou a entrevista de emprego? Já é a segunda falta a entrevista de emprego. E eu acho que você é muito mais inteligente do que isso para poder votar, contratar candidatos que faltaram a entrevista de emprego. Bom, de qualquer forma, eu sei que contar não tem nada para contar. Mas o ex-governador Reinaldo Zambuja realmente... me deixam tanto quanto indignado. Ele tem o que contar, ele tem contas a prestar e o que dizer para a população. Eu também tenho contas a prestar e estou aqui. Candidato, nós vivemos numa faixa de fronteira muito perigosa, é a faixa de fronteira mais permeável do Brasil, que é o do Mato Grosso do Sul. Por aqui entram cerca de 60% das drogas e 40% das armas. Eu pergunto para o senhor, como o senhor pretende trabalhar essa questão tão séria do Mato Grosso do Sul?
5: Agradeço pela pergunta, candidata. Agradeço também a TV Morena, a Rádio Morena, pela oportunidade de poder debater, trazer para o eleitor as nossas ideias, nossas propostas, para que vocês possam conhecer, de fato, quem vai atender a população no Senado Federal. Esse problema da segurança pública, ele é muito grave. Todo momento a gente vê trabalhadores sendo roubados, rouba o celular e ainda fica com a prestação para pagar. Um pedreiro tem o seu equipamento roubado e ainda fica sem poder trabalhar. O Uber tem o carro roubado às vezes e não conseguiu nem terminar de pagar as parcelas. Isso é um problema grave no nosso país. E é lá no Congresso Nacional, é no Senado Federal que nós precisamos alterar a legislação penal. Nós precisamos para que quem realmente comete crime fique preso. Essa sensação de impunidade é o que traz essa insegurança para a nossa população. Isso é um absurdo, isso tem que mudar. Na região de fronteira, principalmente, nós estamos vivendo no exato momento em que os Estados Unidos coloca como facções terroristas, Comando Vermelho e PCC, e o Brasil corta despesa, corta o contingenciamento de gasto na defesa. 1,5 bilhões tirou do exército. E o que foi cortado? A Operação Ágata, o CISFROM. E eu não vi deputados, senadores de Mato Grosso do Sul brigando em Brasília para que isso fosse resolvido. O que aconteceu? Estados Unidos fez parceria com Paraguai e Bolívia para caçar essas facções terroristas e começaram a vir para dentro do Brasil. Mês passado morreu um policial militar com tiro de fuzil em Corumbá. E ninguém faz nada. Ninguém diz nada. O exército teve que fazer um remanejamento de recursos para poder voltar uma operação, mas é uma operação pontual. Essa operação tem que ser permanente. A operação de fronteira tem que ser permanente. E os recursos que estão no governo federal devem vir também para Mato Grosso do Sul, porque são crimes federais que precisam ser resolvidos aqui, mas a gente não pode pagar essa conta sozinho. E é isso que eu vou fazer lá em Brasília, defender a nossa população, defender o estado de Mato Grosso do Sul no Senado Federal.
4: Candidato, irretocável a sua resposta, apenas para dizer que sim, eu fiz e eu estou aqui para prestar contas. Eu fiz um projeto de Mato Grosso do Sul, Brasil em Paz, para utilizar o CISFROM como um centro integrado de toda a força de segurança do nosso país. Mas, infelizmente, naquela época, então, o então ministro Sérgio Moro não quis fazer isso no Paraná, mas deveríamos ter feito aqui no Mato Grosso do Sul. E investimentos eu indiquei para a segurança pública, mas infelizmente nós não temos a caneta da execução. Nós temos a caneta da indicação de emendas. Isso é importante destacar, são coisas absolutamente diferentes. Quando você indica emenda, você acredita que o gestor irá sim executar e infelizmente não foi o que aconteceu.
5: Esse problema se agravou, senadora. Isso daí foi feito quando você estava, de fato, do lado da direita, né? Do lado da defesa da segurança pública, que depois, com a mudança do governo também, teve uma piora absurda na segurança pública nacional e do nosso Estado. Inclusive, contra as mulheres, que é um absurdo, a gente precisa resolver. O Congresso Nacional não executa, mas o Senado Federal, ele representa os estados da federação. E é ali que nós temos que fazer força para resgatar o Pacto Federativo, para voltar a ter essa força que nós perdemos nesses anos.
1: O tempo terminou, candidato. Muito obrigado. Nós vamos agora para o sorteio do próximo tema aqui no debate. Deixa eu pegar aqui. Agronegócio, competitividade, desenvolvimento e segurança alimentar é o tema. Pela ordem do sorteio, então, quem pergunta agora é Vander Lobé, do PT. Para quem o senhor vai perguntar?
6: Vou perguntar para o Beto.
1: Pode fazer.
6: É, candidato Beto, primeiro, parabenizar a primeira página, parabenizar a TV Morena. Eu acho que essa pauta do agronegócio é uma pauta que interessa muito para o Brasil, até porque nós somos o segundo maior produtor de grãos. É, para nossa balança comercial é muito importante e a gente percebe que o produtor, seja ele o grande, seja ele o médio, seja ele o pequeno, da porteira para dentro, ele tem uma capacidade de produção e é altamente competitivo. O nosso grande gargalo é da porteira para fora, a questão da infraestrutura, da falta de um transporte integrado, né, entre a questão, está aí a nossa ferrovia deteriorada, que a gente volta a licitar agora, está aí as nossas rodovias numa situação precária, nós precisamos também modernizar as nossas hidrovias, mas eu queria perguntar para você, Beto, o agronegócio não é incompatível, na minha opinião, com a pequena produção, com a agricultura familiar. Como que você vê e o que que você defende nessa pauta para a gente fazer essa integração?
2: Como o candidato afirma, primeiro, eu também acho que ele não é incompatível com a agricultura familiar, ele não é incompatível. Acho que são dois modelos diferentes. Primeiro, o agronegócio, ele que garante é a monocultura, que garante a exportação, a geração do PIB para o Mato Grosso do Sul. E a agricultura familiar, que é a pequena propriedade, ela produz o alimento, ela é essa que sustenta, na verdade, a nação aí e a sociedade. E os dois têm uma coisa que são em comum. Os dois precisam das rodovias, precisa de estrada, precisa de escoar essa produção. Na questão do agronegócio, precisa de escoar para o porto do Paraná, ou para os portos, que é para onde faz a exportação. Então, precisa ser pensada a logística também. Aonde que armazena? Porque a gente sabe que a gente sofre, também o Brasil sofre com essa questão do valor da exportação, que é o preço do dólar. Muitas vezes, quando no período da colheita, a produção ela cai o preço, né? Então, não dá para, às vezes, para vender, o produtor ele precisa de armazenar. Então, é um desafio que o Mato Grosso do Sul tem. Pensar armazenamento, pensar como escoar essa produção. Isso nós precisamos de estradas boas, que a gente percebe que não tem. Hoje, se você for pegar aí no interior, tá sucateadas as estradas. Então, isso prejudica o produtor rural, o pequeno produtor também.
7: Então precisamos avançar e também parabenizar, inclusive, o governo Lula pela ponte que está sendo feita, que liga Corumbá, que é essa da transoceânica. Isso vai facilitar, isso vai diminuir também esse trajeto e acho que é o que a gente precisa avançar. E eu no Senado, eu tenho essa missão também, de pensar a agricultura familiar, mas também pensar o grande produtor, a geração de PIB, a geração econômica do estado do Mato Grosso do Sul.
6: Eu quero falar para você, produtor, que está nos assistindo, seja pequeno, grande ou médio, a grande demanda, e vocês sabem do meu posicionamento político, ideológico, mas nessa pauta nós estamos juntos. Nós precisamos, foi o governo Lula que renegociou a dívida lá atrás, no seu primeiro mandato, com a securitização, que resolveu uma demanda que se arrastava há muito tempo. E foi um governo de esquerda. Nós vivemos hoje, os produtores, um problema seríssimo com relação às dívidas e à renegociação da vida, dívidas e até mesmo a questão de uma securitização. Essa pauta, eu sou parceiro para estar debatendo no Senado, como também a gente debater e discutir a questão da redução dos juros, que é uma coisa que incomoda todo mundo, e eu sou também parceiro nessa pauta para a gente forçar o cupom e o Ministério da Fazenda a reduzir os juros, que o cupom tem autonomia, vocês sabem disso, e mais do que isso, eu quero ajudá-los para a gente cada vez mais melhorar o Plano Safra, que bate recorde cada vez no financiamento do Plano Safra, tanto para o pequeno, como para o médio, como para o grande. Mas mais
1: seu
6: do
1: tempo,
6: que isso...
1: Seu tempo, candidato. Por favor, pode concluir.
7: E também é um desafio que tem que ser colocado, principalmente pelo governo do estado, é pensar essas rodovias, é colocar recursos, que hoje o principal é o orçamento. Precisa isso ser colocado na pauta do governo, precisa ser debatido como fortalecer também o agronegócio, a agricultura familiar. Hoje a gente tem proprietários que não conseguem acessar crédito ou que ainda está endividado e não consegue resolver isso. O estado, junto com o governo federal, precisa pensar e, logicamente, ter um senador que paute isso.
1: Seu tempo, candidato. Muito obrigado. Vamos agora para o próximo tema. Infraestrutura e logística como instrumentos de desenvolvimento do estado. Tema sorteado. Walter, da Comagran, do PRD, é quem pergunta agora, para quem vai a pergunta do senhor.
3: Vou perguntar para o candidato...
1: O senhor tem a Soraya ou Vander Lobert?
3: Soraya.
1: Por favor.
3: Senadora, qual obra ou projeto de infraestrutura federal a senhora colocaria como prioridade absoluta para o Mato Grosso do Sul?
4: Obrigada pela pergunta, candidato. Antes eu gostaria de tratar de uma questão que ficou lá atrás. A segurança pública é obrigação e competência do Estado, do governo do Estado e não do governo federal. Por isso, eu vou votar a favor da PEC da segurança proposta pelo governo Lula para expandir a competência da União para que ela consiga atuar aqui, considerando que o Estado não consegue atuar. E o candidato que me fez a pergunta falou algo muito sério. Os Estados Unidos têm trabalhado na nossa fronteira para a questão do crime organizado, permitindo isso. Será que o nosso candidato faltante está trabalhando lá com a bandeira dos Estados Unidos no seu corpo, vestido de azul, de branco e de vermelho? Será que o capitão, ao invés de vestir a bandeira do Brasil, virou o Capitão América? Por isso que sumiu, né? Mas, enfim, vamos lá, candidato. Nós temos uma capacidade de logística impressionante aqui no Mato Grosso do Sul. Fazemos divisa com 5 estados e fronteira com 2 países. Tanto que a logística nossa, essa capacidade, essa vocação, infelizmente, tem sido utilizada pelo crime organizado. Nós precisamos de infraestrutura para trazer esse setor de logística aqui para o Mato Grosso do Sul. Precisamos de portos secos, precisamos de todos os modais funcionando, todos eles. E, como o candidato Wander já havia falado, a questão das ferrovias, que são uma forma mais barata, inclusive, de fazer esse transporte e desafogar as nossas rodovias.
3: Concordo. A rota bioceânica também está aí para ser uma realidade no escoamento da nossa safra e na melhoria da infraestrutura do nosso estado, né? O que eu pretendo é fortalecer o comércio. Para fortalecer o comércio e gerar mais emprego em Mato Grosso do Sul, nós precisamos melhorar todas. A Ferroeste, por exemplo, é uma realidade quase no Mato Grosso. E no Mato Grosso do Sul, a gente não vê ninguém vendo para onde foi esses recursos, onde que está sendo aplicados os recursos desse que seria um modelo muito econômico de transporte, né? A gente está aí, gente que viaja para o Mato Grosso, que tem negócio no Mato Grosso, vê como que está sendo a pujança do Estado em relação ao nosso. Nós estamos aí desde 1979 praticamente parados, certo? Somente 1% das nossas rodovias duplicadas, né? Precisaríamos melhorar a BR-163, a BR-262, né? Dar mais manutenção, mais segurança nessas rodovias. Ontem mesmo estive indo para Ribas do Rio Pardo, numa visita lá, e a gente viu, trouxeram uma indústria com muita capacidade, mas e por que antes dessa indústria, quando ela começou a ser instalada, por que que não veio um projeto dos nossos político do nosso Senado ou da nossa Câmara Federal para ampliação dessa BR que chega até Ribos, até Três Lagoas ali, que hoje realmente é um perigo. Ontem a gente saiu às 18 horas de Ribos do Rio Pardo, um volume muito grande de carreta. A demora para você chegar em Campo Grande é o tempo que você perde. Aí você pode comparar o nervosismo desse pessoal que está na direção, é onde que acontecem os acidentes. Muitas pessoas perdem filhos, ou mães, ou pais. Então, eu acho que está na hora do Mato Grosso. Quer crescer? Temos que crescer, mas temos que trazer infraestrutura, modernizar o nosso sistema de transporte, criar mais transportes fluviais, ferroviários, certo? Essa é a nossa meta no Senado, fazer um Mato Grosso diferente, um Mato
1: seu
3: Grosso
1: tempo, candidato, pujante. Seu tempo, por favor, candidata.
4: Faça um adendo nas suas palavras, candidato, para dizer que sim, está sendo duplicado esse trecho. Então, acho que o senhor não soube, mas nós lutamos muito para que isso acontecesse e já começaram os serviços da duplicação. E concordo, o governo do Mato Grosso conseguiu aumentar o número de rodovias de uma forma impressionante e a pujança lá é absolutamente diferente daqui. Nós temos todas as condições para fazer, mas infelizmente o que nos resta é fiscalizar e cobrar, o que eu tenho feito diuturnamente.
1: Candidato, seu tempo então encerrando agora, tem 2 segundos ainda.
4: Satisfeita.
1: Pelo sorteio feito anteriormente, Capitão Contar do PL seria o sexto a perguntar neste bloco, mas o candidato não compareceu ao debate. Agora o sorteio do último tema. Combate à corrupção, transparência e eficiência do Estado é o tema sorteado. Roberto Oshiro, do Novo, é quem encerra o bloco de tema determinado, perguntando necessariamente ao candidato Vander Lobé.
8: Candidato, quais os mecanismos de transparência e controle que deveriam ser obrigatórios para permitir ao cidadão acompanhar o destino de cada real das emendas parlamentares?
6: Primeiro, Roberto, acho que é muito importante essa sua a pergunta, esse tema. Esse é um tema que eu já estou no sexto mandato e tenho tomado muito cuidado e nós temos trabalhado muito para dar transparência. E foi no governo do Bolsonaro que se abriu as emendas secretas, onde parlamentares mandavam, inclusive, sem nenhuma transparência, sem nenhum cuidado de controle do cidadão, das pessoas, e precisou agora o ministro Dino, pela sua experiência como já foi do Executivo, já foi do Legislativo e agora como ministro Supremo, regulamentar isso. E nós precisamos dar transparência. As emendas são importantes. As emendas individuais, ela ajuda os pequenos municípios, o parlamentar que vai, que viaja, traz essas demandas. As emendas de bancadas e as emendas de relatoria, que não se tinha transparência. Eu acredito muito que nesse mecanismo, que tem que ter o acompanhamento, tem que ter o projeto executivo e um portal de transparência que nós já temos na execução dessas emendas. Eu, como deputado, tenho um orgulho muito grande. Sou deputado que tem investimento nos 79 municípios e não tenho nenhuma emenda minha questionada. Agora, vai também do caráter e do parlamentar, seja ele dos deputados ou senadores. Tem muitos deputados que utilizam dessas emendas sem transparência nenhuma e que agora, em função dessa resolução do ministro Dino, agora é obrigado, inclusive, a você colocar quem é o autor da emenda, que não se tinha. E isso o presidente Lula, o nosso governo, tem dado toda a transparência através do portal e também cuidando, né, cuidando desses investimentos, desse acompanhamento através dos órgãos de controle.
8: Infelizmente, o que o deputado afirma, né, ele ficou 23 anos, já vai completar 24 anos de mandato, nossa, a idade da minha filha praticamente, uma vida inteira como parlamentar. E é sempre assim, é esse toma lá da cá de emendas. E os prefeitos e vereadores, a todo momento, tendo que fazer uma via sacra ao Congresso Nacional, com pires na mão pedindo uma emendazinha, por favor, para deputado e senador, depois fica devendo favor, na hora da eleição, para cooptar os prefeitos que têm que apoiar o deputado que levou a emenda para o seu município. O problema do Brasil é muito maior. O problema do Brasil é de que cada real que a gente gasta, 70% vai para a União, 20 e poucos por cento fica no Estado, 5 a 7% só fica no município. E onde nós vivemos? Nós, o povo, vivemos no município. E por que que é o que fica com menos recursos? Nós temos municípios extremamente ricos em Mato Grosso do Sul, a gente manda muito dinheiro para o Brasil, o que que vem de lá? Migalha. Migalha. A gente não consegue dar vazão às necessidades da população. E aí fica nesse sistema perverso, pernicioso de emendas, porque depois fica devendo favor. E vocês acham mesmo que R$1 bilhão quando sai do Brasília, quando sai de Brasília para chegar aqui para atender a população, chega a R$1 bilhão? É pelo menos 20 a 30% que se esvai na corrupção. Dinheiro tem. O que sobra é ladrão, é o que o Zema tem falado. Agora, falar que isso foi feito pelo governo Bolsonaro também é uma falácia. Quem aprovou essas emendas, PIX, essas emendas, foi o Congresso Nacional para tirar o poder do Poder Executivo. O Dino estava lá, inclusive, ele era parlamentar, ele era senador, ele estava lá, ele aprovou. E agora, como ministro, ele vem para caçar aquilo que ele aprovou como senador porque mudou o governo. E agora ele quer devolver o poder de volta dos recursos na mão do Poder Executivo para manter o poder. É um sistema para ser sempre reeleito quem está no poder. E é isso que nós, o povo, precisamos acordar, precisamos desfazer, não reeleger o mais do mesmo.
6: O candidato, eu tenho orgulho desses 6 mandatos e sempre pelo voto popular. Eu não sou um candidato derrotado das eleições que eu participei e perdi todas. Bom que se diga, isso é o reflexo do meu mandato. Outra coisa, os recursos tem que ter os órgãos de controle fiscalizando e tem. O que nós precisamos, essas emendas são importantes, me orgulha muito
1: seu
6: ter
1: tempo,
6: colocado em todos os municípios.
1: Por favor, candidato, seu tempo. O senhor pode concluir.
8: O que a gente vê não é a verdade, porque no ranking dos políticos, infelizmente, o deputado Wander, ele foi o último colocado em todos os anos, nos últimos anos. Olha lá, acessa o site, dá para ver lá, né? Por quê? Porque teve problemas também, teve que responder processo também. Isso é meio natural até de quem está no mandato até hoje nesse sistema eleitoral do Brasil.
1: Seu tempo, candidato. Concluímos assim o primeiro bloco do debate. Na volta do intervalo, o segundo bloco será de temas livres. 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

0: Voltamos com o debate entre os candidatos de Mato Grosso do Sul ao Senado Federal. Neste segundo bloco, os temas serão livres. Cada rodada terá 5 minutos, 2 minutos e meio para cada candidato falar, administrando respostas, réplicas e tréplicas. Lembro que todos os candidatos, obrigatoriamente, vão responder a uma pergunta. Pelo sorteio feito anteriormente, a candidata que abre este bloco com a pergunta é Soraya, do PSB, para quem a senhora vai dirigir essa pergunta.
1: Capitão Contar.
0: A senhora tem 30 segundos.
1: Gostaria de saber do Capitão Contar o que ele pensa sobre o fim da escala 6x1. E que nos diga exatamente como é que ele vai agir, como ele agiria, como ele votaria sobre essa questão do fim da escala 6x1.
0: Agora, a senhora tem o tempo para escolhe o candidato a perguntar, então. Por favor, o candidato presente.
1: Ah, o candidato presente. Continuo nessa mesma toada, Beto, do movimento? Agora eu tenho 32 e 30.
0: Ah, isso, seu tempo restabelecido. Okay.
1: Dentro do fim da escala 6x1, Beto, eu gostaria de destacar aqui que a orientação do PL, partido do Capitão Contar, é votar contra o fim da escala 6x1. E, além de tudo, eles manipularam para que não votássemos agora na eleição, para que não ficassem com a digital lá. Agora, eu pergunto para você, que está em casa, que está nessa escala exaustiva e precisa dessa mudança para melhorar a sua vida e tudo mais. Você sabia que o Capitão Contar é aposentado? Aos 34 anos, se não me engano, ele entrou para a reserva militar. Ele se aposentou. Teve um mandato, mas depois desses últimos 4 anos a gente não sabe o que fez. Por isso que eu gostaria de perguntar para ele sobre isso. Ou seja, ele é aposentado, muito novo, cheio de saúde, cheio de vigor. E, infelizmente, ele é contra o fim da escala 6x1. E você vai votar nele?
2: Obrigado, senadora. Primeiro, ressaltar que o projeto da jornada de redução da jornada de trabalho, ela é de uma deputada do PSOL, que é a deputada Érica Hilton, e é uma das bandeiras que nós do PSOL defendemos e vem debatendo essa questão da redução da jornada de trabalho, e logicamente que o Beto, como senador, vai votar pela redução e a favor da jornada de 5x2. E bem lembrado pela senadora, primeiro ressaltar que hoje, para esse povo, para o próprio Capitão Contar, ele acha que não é necessário a redução de trabalho, mas se aposentou aos 30 e poucos anos. Recebe mais de 30 mil reais por mês sem nunca ter participado de uma guerra. E ainda tem uma outra questão que eu acho que isso é pertinente no debate, que é a questão das filhas dos generais, do alto comando do exército, que às vezes são avós sem nunca ter casado e continua recebendo as pensões, que não são poucos, são altos valores dessas pensões. E enquanto eles, quando vão para as tribunas, quando têm mandatos, ele se posiciona contrário a uma família necessitada ganhar R$600 de Bolsa Família. Ou seja, tudo para eles e nada para o povo. Então eu acho que tem muita coisa. Quando a gente fala nessa questão, e eu toco nisso, não é só para agredir o candidato, que inclusive não veio, está fugindo pela segunda vez, os dois candidatos, mas também é porque está muito, o debate está na sociedade justamente de corte de gastos. Então nós precisamos repensar isso. Como que você fortalece essa sociedade, da onde você corta gasto? Para ele sempre é mais fácil falar em cortar gasto de quem precisa, do Bolsa Família, do programa social tal, mas eles nunca falam na redução e justamente nessa questão dessas famílias, dessas pessoas, dessas filhas, inclusive, de militares que ganham altos valores de pensão, são avós, nunca casaram. E também essa questão que eu acho que tem que ser debatida é justamente a questão do salário dos deputados, do salário dos senadores. Isso também precisa ser debatido para poder beneficiar a sociedade que mais precisa e permanecer com os programas de saúde, com tudo isso que a gente vem defendendo. passa por esses ajustes
0: seu
2: fiscais.
0: Seu tempo, candidato, seu tempo.
1: Bom, é muito fácil falar e difícil fazer. Quando nós começamos a discutir o fim da escala 6x1 lá no ano passado, eu pedi para o meu esposo que na empresa ele começasse a trabalhar o fim da escala 6x1. E nós modificamos, já tem mais de um ano, nós modificamos a escala lá e foi impressionante a forma como isso reverberou bem. Quero dizer aos empresários que estão com medo dessa grande mudança, que analisem, que façam as contas. Realmente isso é prejudicial? Os países mais desenvolvidos do mundo e mais ricos, você pode dar um Google aí para saber, já se utilizam dessa escala menor, 5x2 e outras, inclusive, menores ainda. E todos são ricos e após a mudança, ninguém quebrou. Então, cuidado quando você escuta que vai acontecer alguma coisa com o empresariado, alguma coisa de ruim, porque não é verdade. Dias atrás, até falei com a Fiemes e pedi o estudo técnico do impacto econômico e até agora eu estou esperando. São contra, mas ainda não me deram estudo técnico.
0: Seu tempo, candidato. Pelo sorteio feito anteriormente, o candidato que faz a pergunta agora é Roberto Oshiro, do Novo. Para quem o senhor vai perguntar?
3: Candidato Wander.
0: Seu tempo.
3: Deputado, o senhor, com o 24º ano de mandato, ocupa hoje a última posição no ranking dos políticos, sendo apontado como o pior parlamentar do Estado por esse ranking, carregando o peso de vários escândalos como a Lava Jato, e agora estamos vendo uma tentativa de mudar de imagem, fazendo acordos com a direita e até escondeu a cor vermelha da sua campanha. Eu fiquei curioso. O senhor é a favor do impeachment de ministros do STF para agradar os seus novos aliados ou é contra para defender o seu partido?
4: Primeiro, Oshiro, é importante você estar faltando com a verdade. Eu sou um parlamentar que se centrar, sou o primeiro que mais contribuiu e ajudou os municípios, 79 municípios e também o nosso estado a nível de investimento. Depende, se você olhar lá no portal do Senado, você vai perceber. E os seis mandatos é reflexo disso, é o reflexo de quem teve uma carreira exitosa. Por quê? Porque eu trabalho com os 79 municípios, independente da cor partidária, independente de que partido o prefeito pertence, porque o cidadão mora lá no município, é lá que precisa chegar esses equipamentos da saúde, do transporte, da habitação. E tanto é que eu tenho um orgulho muito grande de ter 6 vezes deputado. Além disso, com relação à questão que você falou da Lava Jato, eu fui isentado por 7-0, por unanimidade. Me orgulho, isso é meu salvo conduto e qualquer cidadão pode ser investigado como fui e por unanimidade. E terceiro, a questão do impeachment já é uma prerrogativa que está na Constituição, você pode ter um impeachment. O que nós precisamos fazer, e aí não é discurso fácil, nós precisamos dar transparência, nós precisamos ter um código de conduta, nós temos que ter um código de ética, estabelecendo o que um ministro do Supremo pode fazer. Claro que um ministro do Supremo não pode, um filho, andar de jatinho sendo pago por uma empresa privada, com hotéis pagos pela empresa privada. Não pode uma advogada, a esposa, ter um contrato de milhões com um empresário. É isso que nós precisamos sistematizar, é isso que nós precisamos dar transparência e deixar claro, até porque o ministro do Supremo são os únicos que tem uma palavrinha chamada vitalicidade, para eles terem isenção. E é isso que eu vou cobrar, é essa experiência que eu quero levar para o Senado e não... Me orgulha muito, eu sou uma pessoa que todo mundo sabe minha posição política, eu sou de esquerda, mas eu sou uma pessoa que respeito quem pensa diferente. E hoje, para o Brasil, nós precisamos no Senado pessoas com essa capacidade.
3: O candidato equivocou-se, não é no painel do Senado, é no painel da Câmara, que a gente acompanha todas as votações de quem já teve mandato. E é lá que você vai encontrar que todas as vezes que o candidato foi votar, ele votou com o governo do PT, ele votou com um partido do PT. ele votou contra a abertura de CPMI, ele votou contra as investigações, está querendo dizer agora para nós que vai fazer o contrário no Senado Federal. É isso que nós precisamos ficar atentos, porque na época de campanha, eles se pintam de acordo com a vontade do eleitor e falam que são a favor dos impeachment de um impeachment de um ministro do STF, sendo que já se manifestou contrariamente. É só acompanhar, todo, pesquisar nas redes sociais e pesquisar no site da Câmara. O impeachment de um ministro do STF é um compromisso que eu assinei para ser candidato ao Senado. Por que que isso é importante? A gente precisa voltar à normalidade institucional do nosso país. A lei tem que valer para todos. A justiça tem que ser feita, doa quem doer. Nós não podemos mais ter no Brasil uma casta de intocáveis. Seja o presidente da República, seja o filho do presidente, seja os ministros do STF, a lei tem que valer para todos. Por que que vale para nós, cidadãos comuns, e não vale para eles, para esses intocáveis que estão lá em Brasília? É por isso que nós precisamos de senadores com competência, com qualidade, com coragem, sem rabo preso. Quem será que inocentou, quem derrubou a Lava Jato foram os ministros que estão lá. E vocês acham que isso daí não é um favor que depois tem que ser pago? Isso é um problema, isso é um problema. Se tivermos senadores realmente independentes, sem rabo preso, nós vamos conseguir voltar à normalidade no nosso país. Não quer dizer que ele já vai ser condenado, ele vai ter o direito de defesa, mas precisa ser julgado. Não é possível, é inadmissível que nós tenhamos centenas de pedidos de impeachment engavetados na mesa do presidente do Senado. Nós vamos eleger 2/3 do Senado, e é o quórum de 2/3 que é o necessário para fazer o impeachment de um ministro do STF. Por isso eu conto com o seu apoio, eu conto com o seu voto.
5: Assim, nós vamos então para a próxima pergunta. Quem faz essa pergunta agora é Wander Lobé, do PT. E para quem que o senhor vai direcionar?
4: Para o Walter.
5: Seu tempo, por favor.
4: Candidato Walter, eu te respeito muito como empresário, pela sua história, sua trajetória. É como começou com carteira assinada, depois virou empresário e agora está na política. Eu tenho uma trajetória muito parecida, só que eu venho da luta dos trabalhadores. E eu queria saber de você, é importante empresários na política, eu queria saber de você, eu sou uma pessoa que dialogo com todo mundo, que não, as pessoas sabem do meu posicionamento político, mas sabem que eu tenho capacidade de dialogar com os diferentes, as pessoas sabem que eu tenho, que eu ajudo os nossos municípios, que independente da cor partidária do prefeito, dos vereadores, meu gabinete sempre esteve aberto. Eu sou uma pessoa que me orgulho de ser o melhor deputado federal, reconhecido nas urnas, sou o único com 6 mandatos. Eu acho que a melhor para você olhar o comportamento e o papel de cada parlamentar é nas urnas. E me orgulha muito ter 6 mandatos. Queria saber de você, como é que vai ser seu comportamento eleito senador nessa relação entre empresários, trabalhadores? Como você vai se comportar?

0: Trabalhei muitos assentamentos aí vendendo na época do governo Fernando Henrique, quando tinha aqueles assentamentos, e tinha as emendas lá que para a gente priorizar os acampamentos com rendas. Trabalho na indústria atendendo o comércio em geral, né? Tanto os grandes produtores como pequenos. E hoje eu vejo assim, o nosso conhecimento que a gente adquiriu por mais de 30 anos de profissão e agora adiante como empreendedor, como empresário, levar isso para o Senado, trazer melhores orçamentos, você transformar um Senado ou o nosso país como uma empresa, administrar com responsabilidade, com dinheiro justo sendo levado para o povo. Porque o dinheiro é do povo, o dinheiro não é do senador, não é do prefeito, né? É do povo. Então, a gente vê essas emendas e acompanhar se realmente está sendo aplicado, melhorar para os nossos trabalhadores, mas também temos que escutar o lado do empresário, né? Igual, por exemplo, eu vi aqui falar muito da escala 6x1, mas será que ele caberia nesse momento do nosso país com tantas transformações, com reformas tributárias? Caberia nesse momento? Então nós temos que escutar também. Cada comércio é cada comércio, cada segmento é cada segmento. Então lá em Brasília, o que é que eu quero? Escutar. As minhas portas sempre estarão abertas, igual o da minha empresa, para todo mundo. Eu escuto, meu escritório não fica fechado. Eu sempre estou no meio do povo, participando e escutando as suas necessidades. E lá em Brasília não vou ser diferente. Não vou ter partido político. Vou ser o senador pelo Mato Grosso do Sul. Tentar melhorar o meu estado, trazer crescimento, renda e melhorar a vida dos nossos trabalhadores. Esse é o meu objetivo como senador e como um sul-mato-grossense.
1: Eu quero falar para vocês, empresários, pessoal do agro, vocês me conhecem, sabem das minhas posições, mas eu quero estar lá no Senado e eu tenho muita chance de ser senador. Mas eu quero estar lá para ajudar vocês a renegociar a dívida. Se tiver que fazer uma securitização, como o presidente Lula fez lá atrás, que o Fernando Henrique não deu conta, para ter uma linhas de crédito, para melhorar frotas que nós já temos de vocês, que foi nós fizemos há 24 anos atrás. Eu quero ser senador também para você, povos originários, meus parentes indígenas, para vocês, meus pequenos agricultores familiares, que sabem que eu estou presente nas aldeias, eu sou presente nos assentamentos, para nós levar minha casa, minha vida, levar a escola em tempo integral, levar investimento na infraestrutura para a agricultura familiar, linhas de crédito com juros mais baixos. É esses debates que eu quero fazer lá no Senado Federal. Por isso, preciso do teu apoio, preciso da tua multiplicação agora, para a gente poder fazer um senador do lado de cá com um compromisso com o povo brasileiro e com as reformas que o Brasil precisa fazer.
2: O candidato que faz a pergunta agora é Beto, do Movimento do PSOL, para quem que o senhor vai perguntar.
3: Gostaria de perguntar para o Roberto Oshiro, se for eleito candidato, o que que pensa relacionado às comunidades indígenas, as comunidades da reforma agrária, os assentados, como que o senhor vê hoje essas famílias que hoje precisa muito ainda de assistência técnica, no caso que o governo do estado é deficiente nessa questão? A gente sempre costuma dizer que a assistência técnica hoje do governo do estado só sabe fazer projeto de vaca leiteira. E ela acaba que as famílias que mais precisam, que precisa pensar uma modalidade diferente, de economia diferente, acaba sendo prejudicada. E também essa questão dos assentamentos, das comunidades indígenas e das 19 mil famílias que hoje estão à beira das BRs e que ainda falta orçamento, falta recurso para aquisição e desapropriação das fazendas improdutivas no estado do Mato Grosso do Sul.
4: Agradeço pela pergunta, candidato. Eu acho extremamente importante dar cidadania, dar condições de vida, dar condições de desenvolvimento, dar liberdade para trabalhar, liberdade para empreender para todos, principalmente para os povos originários, principalmente para os assentamentos. O que não pode acontecer é o que a gente tem assistido até hoje no nosso governo do estado, no nosso governo federal. Tem desapropriações que até hoje estão brigando na justiça para receber o que é de direito. Ora, você precisa fazer as indenizações acontecerem, senão você não vai ter paz no campo nunca. Até hoje tem gente que foi desapropriado lá na

0: na época do Zeca do PT, que não foi ressarcido ainda. Isso é um absurdo. Então, outro problema. A titularidade das áreas demoraram anos, décadas, para entregar na mão de cada assentado, de cada pequeno produtor, o seu direito de propriedade para manter o cabresto, para que ele pudesse continuar sendo massa de manobra em eleições. O que, que a gente assiste em toda eleição? Os candidatos despejando dinheiro lá para comprar voto. Então eles tratam todo mundo ali como curral eleitoral. Isso é da liberdade, isso é da dignidade para os povos originários, para os assentados? Não é. Nós precisamos que eles tenham cidadania. Dar cidadania quer dizer que ele tem que escolher o que ele quer ser. Deixe de ser tutelado pelo Estado. O Estado não pode dizer o que você tem que ser da sua vida. Ainda que você seja um indígena, você tem o direito de escolha. Se você quiser fazer uma startup, você tem que ter acesso à tecnologia. Nos assentamentos, a gente está na época de drone, de inteligência artificial, e não tem nada. Não tem formação de cooperativa, não tem uma aglutinação econômica, um associativismo que não impera. Anos passam, os mandatos passam, a gente reelege sempre os mesmos e nunca muda, gente. A nossa vida continua a mesma de 20, 30 anos atrás. Por isso que nós temos que abrir os olhos.
1: É, eu gostaria de complementar primeiro que a aquisição e falar hoje das 19 mil famílias que o INCRA já cadastrou e que aguardam por um pedaço de terra, dizer que primeiro existem duas formas do INCRA e o governo adquirir terra para fazer assentamento. Uma é a aquisição, que é através do decreto 433, e a segunda é a desapropriação, que normalmente a extrema-direita e quem defende, inclusive, esse atual governo e os bolsonaristas, eles acham que tudo tem que ser pago. Só que, primeiro, existe a Constituição de 1988, que ela estabelece um índice de produtividade de cada propriedade. E que ela já está ultrapassada. Quando a gente fala aqui no início do debate, nós falamos sobre a alta produção do agronegócio. Ou seja, ela já não é mais aquela produção de 88, de 76. Melhorou, a tecnologia avançou, existem sementes hoje melhoradas, existem maquinários. Então isso melhorou. E o que, que nós falamos? Hoje quem não produz é quem não quer produzir. É o proprietário que tem terra só para exploração de mercado. Então isso também é defendendo quem produz. Mas quem não produz tem que ser penalizado, tem que ser desapropriada essa fazenda, feito a reforma agrária para quem precisa, para quem está hoje nas BRs. Então ainda é o gargalo que nós precisamos avançar, inclusive nesse governo, nesse novo governo.
2: Seu tempo, candidato, seu tempo. Já pode concluir?
0: Essa velha história de nós contra eles, sabe? É o produtor rural contra os assentados, é o produtor rural contra os indígenas, é isso que divide a nossa sociedade. Gente, se tem famílias há 30 anos na mesma fazenda, produzindo, porque não tem mais terra improdutiva no nosso estado, produzindo, ele tem o direito, ele tem o título de propriedade, está lá há muito tempo, ele precisa sim ser indenizado. E isso é respeitar o direito de cada um. O meu direito acaba quando começa do próximo. Se a gente perder esse senso de responsabilidade na nossa sociedade, a gente vai viver em conflito. Chega de conflito, chega de extrema-direita e extrema-esquerda. A gente precisa tempo, juntos candidato. Encontrar soluções.
2: Seu tempo, candidato. Walter da Comagran, do PRD, é o quinto e último candidato a fazer pergunta nesta rodada de tema livre e o senhor tem que direcionar a pergunta necessariamente para a candidata Soraya.
3: Candidata Soraya, como senadora, como a senhora pretende conciliar a preservação do Pantanal e o meio ambiente com o desenvolvimento econômico do Mato Grosso do Sul, garantido um ambiente tranquilo e o trabalhador e o produtor rural e a geração de emprego?
4: Obrigada pela pergunta, candidato Walter. Eu já faço isso, já venho trabalhando desde o começo do meu mandato para aliar e alinhar a produtividade com o meio ambiente. O desenvolvimento deve ser sustentável. Nós temos o Pantanal, quase 70% do Pantanal está aqui no Mato Grosso do Sul. Então nós temos toda uma produção e precisamos ainda desenvolver lá, melhorar cada vez mais o turismo. Mas a extração de minério também, ali no pessoal de Porto Esperança, aquele povo sofre demais, está inalando todo aquele pó, Aquilo é um sofrimento absurdo. Nós precisamos tomar conta dessa situação. Agora, o leilão da hidrovia do Rio Paraguai, também eu tentei suspender este leilão, porque foi possível suspender na região da Amazônia, pelo menos por enquanto, para que pudéssemos estudar realmente o impacto ambiental que isso pode gerar daqui 30 anos, por exemplo. Então, eu sou absolutamente a favor do desenvolvimento sustentável. Eu não pretendo fazer, eu já faço, já fiz, faço e continuarei fazendo.
3: É, o Pantanal, ele significa 25% do território do Mato Grosso do Sul, né? Precisamos proteger o Pantanal, a prioridade, fiscalizar, controlar, mas também não podemos esquecer das comunidades que vivem lá e os produtores rurais. Temos que criar mecanismo e receita para essas pessoas. E o produtor também ser respeitado e trabalhar de acordo com o meio ambiente naquela região. É, eu defendo como senador uma fiscalização mais acerrada, emendas para preservação das queimadas antes que aconteçam, né? É, parece muitas vezes que as coisas só chegam depois que já aconteceu, sendo que hoje temos várias tecnologias para assegurar isso aí. A gente vê aqui os nossos vizinhos aqui que estão plantando eucalipto aqui na região. Qualquer foco de incêndio, ele é combatido de imediato, com tecnologias, né? De imediato. Tem uma equipe que vai lá e acaba com foco antes que ele se espalhe. Por que não trazer isso para o Pantanal? Por que que não criar emendas seguras para isso acontecer antes que aconteça, né? Mas primeiro começa as queimadas para depois vir as emendas. Manter uma preservação constante, né? Uma equipe de fiscalização direta, sem tempo. Nós precisamos preservar. É um ambiente que hoje poderia ser trabalhado com muito mais. O mundo inteiro conhece o nosso Pantanal. Todo mundo quer vir visitar o Pantanal do Mato Grosso do Sul. Então, nós temos que preservar, não trazendo o produtor como um vilão da região, mas premiando esse produtor. Se ele está preservando, ele tem que ser premiado. É uma maneira de você também garantir que essas pessoas tenham recurso e tenham condições melhores de vida com a premiação, criando uma lei que beneficie esses produtores naquela região e que eles sejam contemplados seu pela tempo, preservação.
2: Candidato. Seu tempo, candidato. Pode concluir, candidata?
4: 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Em 2020, nós tivemos aquele boom dos incêndios. Foi algo realmente que nos preocupou. E nós nos unimos naquele momento, na emenda de bancada, para darmos solução. Tivemos muito trabalho, realmente. Eu investi nas populações ribeirinhas com o navio lá da Marinha para ser um hospital e atender esse pessoal que fica isolado. Além de tudo, nós respeitamos quem produz, sim, e fomentamos muito o produtor daquela região. Tanto Corumbá, como Ladário, como Miranda, sabe da importância. Então, essa é a verdade, nós continuaremos fazendo esse trabalho.
2: Data. Pelo sorteio feito anteriormente, Capitão Contar e Reinaldo Azambuja, ambos do PL, seriam o sexto e sétimo a perguntar neste bloco, mas os candidatos não compareceram ao debate. Terminamos assim mais um bloco do debate com candidatos ao Senado Federal. A seguir, as considerações finais. 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
2: Voltamos com o debate entre os candidatos de Mato Grosso do Sul ao Senado Federal. Agora seguiremos para as considerações finais. A ordem foi previamente definida por sorteio na presença de representantes dos candidatos. Cada um terá um minuto. E pela ordem, então, quem abre as considerações finais é Walter da Comagran, do PRD.
3: Obrigado, Mato Grosso do Sul, por estar aqui hoje, pessoal da TV Morena. Quero aqui pedir aos povos sul-mato-grossenses que escutem as nossas propostas, estudem cada um que estão aqui, a sua vida, as suas trajetórias de vida, certo? E vê qual que é o melhor para o Mato Grosso do Sul. Nós somos do Partido da Renovação, a palavra já fala renovação. Estamos aqui com uma proposta diferente, pessoas diferentes, certo? Pessoas que não têm vínculos políticos e nem conchavos com nenhum partido. Estamos dispostos a mudar o cenário político do Mato Grosso Sul e, por que não, do Brasil, com transparência, honestidade e credibilidade que eu sempre tive na minha vida privada. 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Obrigado.
2: Agora, Vander Lobé, do PT, faz suas considerações finais.
9: Quero agradecer a todos vocês, a TV Morena. Nós montamos uma coligação nessas eleições para dar oportunidade a você, eleitor. Tenho muito orgulho de ter trazido o Fábio Tradi e Dona Ajuda como nosso candidato a governador e vice na chapa do presidente Lula. Tenho muito orgulho de ser senador nessa coligação junto com a senadora Soraya. E queria agradecer a você que que mora no interior, às lideranças, aos prefeitos que têm me ajudado, que têm compreendido o cenário político deste ano, aos vereadores, vereadoras, às lideranças indígenas, quilombolas, dos agricultores familiares, a esse movimento que nós estamos fazendo para ganhar as eleições. É muito importante ter um senador que represente todos os setores e que tenha a capacidade de dialogar com todos os segmentos das sociedades, mas principalmente tem lado, mas seu respeita tempo, quem pensa diferente. Seu
2: tempo, candidato. A sequência das considerações finais segue com Soraya, do PSB.
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2: Agora, para as considerações finais, Beto, do Movimento do PSOL.
1: Quero agradecer todos que estão na minha campanha, toda a militância, todas as comunidades que vêm se mobilizando e dando apoio, e quero dizer que eu quero ser o senador que vamos discutir a questão das estradas, a questão das ruas nos bairros da capital, na cidade do interior. Quero ser o senador que vai destinar emendas para a saúde, para a educação, dialogar com as categorias e com os servidores públicos federais, dizer que esse aqui vai ser um espaço onde toda essa população, onde os servidores vai se sentir amparado e pode estar junto, contando com a gente. 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
2: O senhor tem 3 segundos ainda.
1: E acredito na população sul-mato-grossense, acredito na nossa capacidade de organização.
2: Agora encerramos. Roberto Oshiro, do Novo, encerra as considerações finais.
10: Eu sou advogado tributarista, atuo há mais de 20 anos na defesa dos pequenos empresários, pequenos empreendedores do nosso país. Participei do aumento do teto do Simples, participei da criação do MEI. Nós precisamos reestabelecer o valor do teto do Simples e do MEI para todos esses pequenos empreendedores, que são os maiores geradores de emprego e renda da nossa população. 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Agora, nós precisamos de senadores capazes, competentes, para fazer esse debate acontecer de verdade lá no Senado Federal. 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
2: Candidato. Seu familiar. Nós chegamos assim ao fim do debate com os candidatos de Mato Grosso do Sul ao Senado, transmitido pela Morena FM, pelo portal Primeira Página. O debate na íntegra já está disponível no portal primeirapagina.com.br/MS. Agradecemos aos candidatos que aceitaram o nosso convite, vieram aqui debater ideias, apresentar os planos para o futuro. Em nome da Rede Mato Grossense de Comunicação, agradecemos principalmente você, ouvinte e internauta, que acompanhou a nossa transmissão. Esse encontro é parte de uma grande cobertura multiplataforma. No dia 4 de outubro, vote consciente. Obrigado pela companhia até agora. Um ótimo dia para você.
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20: Muito bom dia! Sexta-feira, final de semana, chegou 11 de setembro de 2026. Que prazer estar em sua companhia mais uma vez. Eu sou o Júlio Arruda e nós vamos juntos até às 11 da manhã, até às 10 com o Classe Executiva e depois com o nosso Viva Easy. Depois do debate com os candidatos ao Senado, nós vamos juntos com muita música. A nossa viagem de Classe Executiva já começou. A primeira do Classe de hoje, Joanna, com

107.1 Morena FM Easy, todo dia, o tempo todo, com as melhores canções de todos os tempos. The Smiths com Big Mouth, Strikes Again, para fechar este primeiro bloco do Classe Executiva, que começou um pouquinho mais tarde hoje, né? Ouvimos ainda neste bloco a Rita Lee com Buana, Queen, I Want to Break Free e Kool and the Gang, Joanna. Foram atrações desta super manhã de sexta-feira. Quais são as suas expectativas, as perspectivas para este final de semana, hein? Qual é a boa? O que você vai fazer de interessante neste final de semana? Eu desejo que seja um final de semana muito gostoso, agradável e que você possa celebrar o melhor com a família, com os amigos, curtindo lindas canções, como essa que eu disse agora, né? The Smiths com Big Mouth Strikes Again. Agora sim. Já já eu volto com mais sucessos para você na nossa programação. O Classe Executiva de sexta-feira vai até às 10 da manhã. Bora juntos!

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3: Olá, ouvinte da Rádio Easy. Hoje nossa taça traz uma uva que possui dois nomes bastante famosos, Pinot Grigio e Pinot Gris. A primeira curiosidade é que estamos falando exatamente da mesma variedade. Pinot Grigio é a denominação italiana e Pinot Gris a francesa. Em segundo, apesar de produzir vinho branco, suas uvas podem apresentar casca de tonalidade rosada, acinzentada ou levemente arroxeada. A terceira curiosidade é que ela possui parentesco com a famosa Pinot Noir. Pinot Gris surgiu como uma mutação de cor da família Pinot. Em quarto, na Itália, especialmente no nordeste do país, Pinot Grigio costuma gerar vinhos leves, secos, cítricos e muito refrescantes. A quinta curiosidade é que na Alsácia, na França, sob o nome de Pinot Gris, podemos encontrar estilos mais encorpados, ricos e aromáticos. E a sexta é que alguns produtores utilizam maior contato do mosto com as cascas, conseguindo vinhos de tonalidade mais rosada ou cobre. Na Itália, este estilo pode ser conhecido como ramato, palavra ligada justamente à cor de cobre. Uma uva, dois nomes e vários estilos diferentes. Quer escolher um tema para o nosso próximo programa? Fale comigo no Instagram, @jonas.sommelier. E agora fique com o som de LP, Girls Go Wild.

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começando o 7.1, Morena FM Easy, a sua música, a sua história. Fatos marcantes, momentos inesquecíveis conectados com a melhor música. Com essa trilha sonora é só fechar os olhos e voltar, né? Regressar, se transportar para aquele momento especial que relembra pessoas, lugares, momentos, viagens. É aquele fato inesquecível conectado com a melhor música. The Killers com Here With Me. Blue Eyes, um clássico do Elton John, claro, no nosso Classe Executiva. Já tem informações, e muitas informações, né? Depois do temporal que causa em nossa Campo Grande, muitos transtornos, muitos prejuízos, mas é o fenômeno da natureza, imponderável, né? Já voltamos então.

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0: Muito bem, para atualizar as informações, a nossa repórter Vivian Krajewski. Oi, Vivian, bom dia.
2: Oi, Júlio, bom dia para você, bom dia a todos. O temporal deixou estragos em várias regiões de Campo Grande. A Defesa Civil registrou 50 atendimentos até amanhã desta sexta-feira. A chuva e os ventos fortes derrubaram árvores, postes e muros, além de destelharem imóveis e danificarem a estrutura da esplanada ferroviária. Há trechos de vias com bloqueios e semáforos desligados em cruzamentos como a Avenida Fernando Corrêa da Costa com a 14 de julho e a Avenida Mato Grosso com a Rui Barbosa. A Energisa informou que 77% dos clientes afetados já tiveram a energia restabelecida. Equipes de outros estados foram enviadas para reforçar os reparos. Quem estiver ao volante deve reduzir a velocidade e ter atenção nos cruzamentos sem sinalização. Em caso de cabos rompidos, não se aproxime de forma alguma e acione a Energisa. Para ocorrências, a Defesa Civil atende pelo 199 e os bombeiros pelo 193. Já tem mais Morena News.
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10: 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Olá, nesta edição do Sucesso que você não esquece, vamos falar de uma obra-prima de Agenor de Miranda Araújo Neto, o Cazuza. A canção foi composta em 1987 e lançada um ano depois no álbum Ideologia, que vendeu mais de 500 mil cópias naquele ano e hoje faz parte das 100 melhores músicas brasileiras de todos os tempos. A obra se destaca pela batida pura da bossa nova e com uma letra rara que consegue falar do desejo sexual de uma forma poética e romântica. Sem dúvida, é uma canção que nos faz parar tudo o que estamos fazendo e fixarmos o nosso olhar em algum ponto perdido no horizonte e nos perder em suaves pensamentos, por 2 minutos e alguns segundos, sem a mínima vontade de voltar desse transe que nos acalma. No Sucesso que você não esquece, na voz de Cazuza, a doce, sensual e lírica faz parte do meu show.

Então, gostou do sucesso que Você Não Esquece dessa edição? Vamos aguardar a próxima, tá? Eu espero você. Um abraço, tchau. 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

Os vocais do Klaus Main, do Scorpions. Essa banda que foi formada lá em Hanover, na Alemanha, nos anos 70. Grande sucesso, né? I Still Loving You. Eles que estão na ativa, né? Ontem, 10 de setembro, fizeram um show na Cidade do México. E dia 13 se apresenta lá em Monterrey. Turnê mexicana do Scorpions. Ouvimos ainda no sucesso que você não esquece, faz parte do meu show, o grande Cazuza. Já voltamos para encerrar a edição de hoje, mais curtinha, né, do nosso Classe Executiva.

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2: Olha, muita gente acredita que pedir um aumento começa na conversa com o chefe, tá? Mas na verdade, começa muito antes. Começa naquilo que você entrega todos os dias. Nenhuma empresa aumenta salário porque alguém precisa de mais dinheiro. Ela aumenta quando percebe que aquele profissional gera mais valor. Então, antes de pedir um aumento, faça três perguntas. A primeira, quais resultados concretos entreguei nos últimos meses? A segunda, que problemas eu resolvi para a empresa? E a terceira, se eu sair hoje, meu gestor vai sentir minha falta? E se você consegue responder essas perguntas com exemplos claros, você vai ter muitos argumentos. Negociar salário não é falar sobre necessidade, é demonstrar valor. Quem chega preparado, transforma um pedido em uma conversa profissional. E isso é alto desempenho.
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0: Esse é o Billy Idol com Eyes Without a Face, para fechar mais uma edição do nosso Classe Executiva desta sexta-feira, 11 de setembro de 2026. É uma data que a gente acaba recordando aí, né? 25 anos já do 11 de setembro, aquela catástrofe ocorrida lá nos Estados Unidos, né? E passa rápido, né? 2 décadas e meia desse incidente de terrorismo horroroso. O nosso Classe Executiva volta na programação da Morena FM e a gente continua juntos até as 11 da manhã, agora com o nosso Viva Easy. Vamos juntos? Muito obrigado por sua audiência e interatividade sempre.
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0: Vamos deixar a nossa manhã de sexta-feira mais leve, mais suave, com um clima delicioso de ótimas canções, muita interação, muita informação, e assim vamos curtindo a nossa sexta-feira e dando início no nosso final de semana. Viva Easy já começou.
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0: Começamos o nosso Viva Easy de hoje com os vocais do Mick Rucknall no Simply Red, Something Got Me Started.

0: bem, fechamos mais um bloco do nosso Viva Easy, o primeiro da hora 10 da nossa programação. Carl Simon, You Belong to Me, Super Trooper, ABBA e Simply Red, atrações do nosso Viva Easy. 999410107, que bom ter a sua companhia, você que está em casa, sintonizado através do seu rádio em 107.1. Para quem está pelas ruas de Campo Grande, dirija com muita atenção, cuidado e paciência, afinal, depois da ventania do temporal de ontem, muitos sinais estão intermitentes ou até desligados, e a atenção e a paciência faz parte aí da sua ordem do dia, no trânsito, que dirija com cuidado, chegue bem ao seu destino. Para quem está no trabalho desenvolvendo as suas atividades profissionais, que você possa fechar a semana com muito êxito, com muito sucesso, né? Você que desenvolve o seu trabalho com excelência. Vamos juntos, até às 11. Já já eu volto com mais sucessos na nossa programação, tem Tears for Fears. 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

Um dos grandes sucessos do Michael Sullivan e do Paulo Massadas. Essa dupla de muito sucesso nas composições, né? Um Sonho a Dois, Joana e Roupa Nova, música de 1986. Um detalhe curioso, viu? O Michael Sullivan, que nasceu em Recife, Pernambuco, morou nas ruas do Rio de Janeiro por cerca de 6 meses quando era jovem. É, o cantor e compositor Michael Sullivan é natural de Recife, mas passou um período de dificuldades no Rio de Janeiro quando tinha apenas 17 anos e depois virou esse compositor extraordinário de muitos sucessos da música popular brasileira. Já já eu volto com mais uma edição do Morena News e atualizo as informações para você.

0: Morena FM, 10 horas e 32 minutos.
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0: Vivian Krajewski de volta com informações. Mais uma vez, muito bom dia, Vivian.
2: Oi, Júlio, bom dia mais uma vez para você e para todos. Pelo menos 20 escolas e EMEIs da Rede Municipal de Campo Grande estão com as aulas suspensas nesta sexta-feira. A decisão acontece após os estragos provocados pelo temporal que atingiu a capital. Entre as unidades estão as escolas Arlindo Lima Baís, Eupídio Reis, Nicolau Fragelli e Sá Carvalho. Também estão com atividades suspensas as EMEIs Emi Ishida, Olinda Toshimi, Osvaldo Maciel e professora Selma. Segundo a Secretaria Municipal de Educação, algumas unidades estão sem energia elétrica. Por isso, pais e responsáveis devem entrar em contato com a escola antes de levar as crianças para confirmar o funcionamento. Na rede estadual, as aulas estão mantidas por enquanto, mas as unidades ainda passam por avaliação. Na rede particular, algumas escolas também suspenderam as atividades. Já tem mais Morena News.
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0: Down com Alex Warren.
1: Fechamos o penúltimo bloco do nosso Viva Easy, da hora 10 da nossa programação. Daqui a pouquinho, a partir das 11, você já sabe, tem a transmissão do horário eleitoral gratuito e depois, lá pelas 11h30, Vera Loyo te faz companhia no nosso finalzinho de manhã e início de tarde, até as 4 na programação da Morena FM. Eu já volto para fechar mais uma hora da nossa programação. Eu sou o Júlio Arruda e que bom estar com você. Sempre um prazer, uma satisfação, um privilégio partilhar os melhores momentos aqui na Morena FM com você, sempre. Morena FM, 15 para as 10.
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0: Regravação da música do Rei Roberto Carlos. Ficou muito bacana com o Jota Quest na Além do Horizonte. Para fechar a minha participação, nesta manhã de sexta-feira, 11 de setembro, eu desejo para você uma sexta-feira maravilhosa, um ótimo início de final de semana. A gente se encontra amanhã, sábado, um super sabadão, né? A partir da 1 da tarde. Já após o horário eleitoral gratuito, a Vera Loyo fica com você no nosso finalzinho de manhã e início de tarde. Tchau, tchau. Uma excelente sexta-feira para você. Até amanhã.
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7: Abrindo mais uma hora musical aqui na nossa programação, no nosso Viva Isel, Vera Ló e o Chego. Sextou, como é que está a sua sexta-feira pós-tempestade, né? Como é que tá? Conta aqui pra gente no 999410107. A gente continua por aqui, clima de alto astral, Earth and Fire, September.

0: Bryan Adams com Please Forgive Me na programação do Viva Easy. Agora nós temos informação. Morena News no ar, falamos com Vivian Krajewski.
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0: Olá, Vivian, bom dia pra você.
2: Oi, Vera, bom dia pra você, um ótimo dia a todos. A chuva forte deixou ruas interditadas em diferentes pontos da capital. Na Avenida Mato Grosso, no sentido Parque dos Poderes, uma árvore caiu entre a Avenida Calógeras e a Rua 14 de Julho. A via está totalmente interditada. Na Presidente Vargas, após a Avenida Júlio de Castilho, outra árvore caída bloqueia a passagem. Também há registro de árvore caída aqui na Rua Santana, na região da TV. E atenção para outro ponto. O semáforo da Rua Santos Dumont, com a Avenida Ernesto Geisel, no bairro Cabreúva, foi destruído. Sem a sinalização, o risco de acidentes aumenta. Então, quem precisar passar por essas regiões, deve reduzir a velocidade, redobrar a atenção e, se possível, escolher rotas alternativas. Já já tem mais. 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

0: apenas mais uma de amor. E agora a gente vai para a pausa para o seu bem-estar com Daniela Margotti.
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2: Você fala com você mesmo como falaria com alguém que você ama? Pois é. Observe como você reage quando comete um erro. Você pensa: eu não acredito que você fez isso. Eu nunca faço nada direito. Ou ainda: eu deveria ter percebido isso antes. Agora imagine que uma pessoa querida cometesse exatamente o mesmo erro. Provavelmente você falaria com mais compreensão. Muitas vezes somos muito mais rígidos conosco do que seríamos com qualquer outra pessoa. E isso não significa abandonar responsabilidade ou deixar de reconhecer erros. Significa aprender a corrigir sem se atacar. Autocrítica excessiva não necessariamente melhora nosso desempenho. Às vezes, apenas aumenta o medo, a ansiedade e a insegurança. Responsabilidade e gentileza consigo mesmo podem existir juntas, sim. Quer saber mais sobre esses assuntos de psicologia? Você me encontra no Instagram, como Daniela Margotti.

0: Lady Gaga e Bruno Mars, Die With A Smile, linda música, né? Linda também agora a nossa mensagem do Pense Nisso.
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0: com afeto e com firmeza. Uma notícia publicada na mídia nos fez pensar muito sobre a educação que damos aos filhos. Relata que um adolescente de 15 anos, em Almeria, na Espanha, processou sua própria mãe, depois que ela lhe tomou o celular para que ele parasse de jogar e se concentrasse nos estudos. A mãe queria que o filho deixasse o aparelho. Como ele não o fez, ela decidiu pelo confisco, com uso leve de força, segundo afirmou. O garoto, inconformado, abriu uma acusação formal contra ela, junto ao Ministério Fiscal, por maus tratos domésticos. Pediu, ainda, que passasse 9 meses encarcerada e arcasse com os custos processuais. O caso foi parar nas mãos do magistrado penal, que não só absolveu a mãe, como ainda lembrou que a lei exige que ela tome atitudes como aquela. Disse que é dever dos responsáveis garantir que as crianças e adolescentes do país tenham boa educação. A questão da educação no lar gera muitas dúvidas em alguns pais e mães, que parecem não se haverem dado conta da tremenda responsabilidade que lhes cabe. Aprendemos que grande é a influência que os pais exercem sobre o espírito do filho após o nascimento. Todos na Terra concorremos para o progresso uns dos outros. No entanto, os pais têm, por missão, desenvolver os caracteres de seus filhos pela educação. Isso constitui para eles uma tarefa, uma verdadeira missão. Quando nasce uma criança, embora toda sua fragilidade, a personalidade que habita esse corpo pequeno e frágil, ela já possui uma personalidade. A personalidade da criança forma-se logo à nascença. Tudo o que interioriza está relacionado com o mundo ao seu redor. Aprende a chorar, a pedir as coisas, através de uma linguagem que ela própria definiu e que os adultos descodificam. Traz consigo, na forma de pendores e tendências enraizadas, as experiências vivenciadas em passadas existências. Em razão disso, devemos, desde cedo, observar as ações, o comportamento dos filhos, a fim de conduzi-los pelo melhor caminho. Fundamental dar-lhes responsabilidades gradativas para que aprendam a responder por seus atos. Necessário estabelecer limites, a fim de conduzi-los à retidão moral e ética, preparando-os para a vida. Por vezes, como pais, desejamos poupar nossos filhos das dificuldades que tivemos que enfrentar. Então buscamos lhes satisfazer todos os desejos. Salutar considerarmos que foram justamente as dificuldades pelas quais passamos que nos impulsionaram ao crescimento e à maturidade. Portanto, nossos filhos devem aprender a lutar pelos objetivos que desejam alcançar para melhor entenderem os mecanismos da vida. Seja gentil com seu filho quando for necessário discipliná-lo. Oriente-o impondo limites de uma forma afetuosa. Porém, estabeleça limites de forma firme e com autoridade. Pense nisso e haja na educação do seu filho enquanto é tempo. Chegamos assim ao final de mais um Pense Nisso. 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
1: E a música da vida de hoje é com Rod Stewart, I Don't Wanna Talk About It.

0: Rod Stewart, I Don't Wanna Talk About It, a nossa música da vida de hoje aí do Viva Easy, que tá de volta na segunda-feira a partir das 10 horas. Siga com a gente no ar na hora do almoço agora.
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0: Bom almoço para você também um excelente início de tarde. Vamos fechando então esta manhã com a programação do Na Hora do Almoço. Tenha um excelente horário, aliás, de almoço também, onde quer que você esteja nos fazendo companhia.
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0: Abrindo com Elton John, Little Jean.

0: Tina Turner com Two People na programação. Antes você ouviu U2, esta grande banda de rock com One. Agora nós temos informações do nosso trânsito. Vamos saber como é que estão as ruas de Campo Grande agora e no seu horário de almoço com Vivian Krajewski.
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0: Olá, Vivian. Bom começo de tarde para você.
2: Oi, Vera. Um ótimo início de tarde para você também, para todos. Nesse momento, muita atenção, que o trânsito está intenso na 7 de setembro com a Rio Grande do Sul. Bem nesse cruzamento, aconteceu um acidente agora há pouco e o trânsito tá, olha, tá caótico, na verdade, viu, Vera? Tá complicado demais. Seria até bom se você pegasse outras rotas alternativas. Na Joaquim Murtinho, o trânsito tá lento, bem ali colado com a Zaran. Um pouco mais para o centro, a gente observa que ainda tem, sim, Vera, semáforos que não estão funcionando, principalmente em muitos locais. Hoje está sendo um dia daqueles, viu, de contabilizar muitos estragos por conta das chuvas e também por conta de um trânsito mais caótico, até por falta de sinalização. José Antônio com Fernando Corrêa da Costa é um ponto desses. Também Padre João Cripa com a Avenida Fernando Corrêa, entre muitos outros pontos. Sem falar de quantidade de árvores caídas interrompendo algumas vias. Então, para você que está saindo de casa, conselho, paciência e desacelere, porque aí você vai chegar no seu destino com muita tranquilidade. Vera.

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0: Sinatra com Let Me Try Again, te fazendo companhia aqui no seu Na Hora do Almoço, né? A sua programação com música de qualidade no momento de pausa do seu dia. Já já voltamos com o clássico do Elvis Presley.
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Taylor Dane aqui na nossa programação, com o sucesso romântico aí, mais um rolando no Na Hora do Almoço, que tá no ar até as 2 horas da tarde.

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Sade com No Ordinary Love, encerrando essa primeira hora do nosso Na Hora do Almoço. Segue no ar até 14h. Tem sequência de classes já já. Te convido a me fazer companhia por aqui nos 107,1.

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1: Olha, muita gente acredita que pedir um aumento começa na conversa com o chefe, tá? Mas na verdade, começa muito antes. Começa naquilo que você entrega todos os dias. Nenhuma empresa aumenta salário porque alguém precisa de mais dinheiro. Ela aumenta quando percebe que aquele profissional gera mais valor. Então, antes de pedir um aumento, faça três perguntas. A primeira, quais resultados concretos entreguei nos últimos meses? A segunda, que problemas eu resolvi para a empresa? E a terceira, se eu sair hoje, meu gestor vai sentir minha falta? E se você consegue responder essas perguntas com exemplos claros, você vai ter muitos argumentos. Negociar salário não é falar sobre necessidade, é demonstrar valor. Quem chega preparado transforma um pedido em uma conversa profissional. E isso é alto desempenho.
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0: Antes você ouviu Corinne Bailey Ray, você que participa com a gente aqui pelo 999410107. Ótima tarde de sexta-feira para você. E tá previsto aí mais tempestade. Já está preparado? Conta aqui pra gente. Nós temos agora informações. A gente volta a falar com Vivian Krajewski.
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0: Olá, Vivian, boa tarde para você novamente.
2: Oi, Vera, boa tarde mais uma vez para você e para todos. O GAECO deflagrou nesta sexta-feira a Operação Antídoto para investigar um esquema de desvios e fraudes na Santa Casa de Campo Grande. O prejuízo já identificado passa de 4,9 milhões de reais. A operação cumpre 6 mandados de prisão preventiva e 36 de busca e apreensão em Campo Grande, Dourados e Goiânia. Segundo o Ministério Público, a investigação apura irregularidades em contratos de digitalização de prontuários e pagamentos a empresas de fachada. Em um dos casos, o contrato previa 5,4 milhões de reais em 3 anos, mas o desvio comprovado no primeiro ano chegou a 1,4 milhão. A apuração também apontou repasses de cerca de 9,6 milhões de reais a empresas do mesmo grupo em 2025. O valor total do prejuízo ainda está sendo investigado. Já já você acompanha mais Morena News. Vera, vou ficando por aqui, já vou me despedindo de todos, porque vou tirar férias e a gente se encontra. Até mais. Tchau, tchau.
0: Que maravilha, Vivian. Boas férias para você. Obrigada.

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Uma das bandas mais influentes da história e que foi formada em Londres, isso em 1970. A gente ouviu Queen, Life is Real. Já já, as últimas músicas de hoje do Na Hora do Almoço.

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Aretha Mix com There Must Be an Angel. Vamos encerrando na hora do almoço. Pointer Sisters com o sucesso de His So Shy. E eu continuo com você no sequência de classe.

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2: Entrando no ar, mais um Sequência de Classe, mais uma edição. Sextou, como é que está a sua tarde de sexta-feira? Agora em Campo Grande nós temos 32 graus e a umidade relativa do ar está em 44%. E atenção para o alerta amarelo, tempestade.

Versão acústica de Capital Inicial e Zélia Duncan com a música Eu Vou Estar. Tá aí a parceria, né? Zélia Duncan entrando em cena. Já depois do break tem Robbie Williams, tem Jack Johnson, você comigo e também baixando o nosso aplicativo Morena FM aí no seu celular.

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Sam Smith, Felicia Keys, I'm Not the Only One. Linda música. Antes, Jack Dance, Johnson, em clima de sexta-feira com Times Like These. Continue com a gente, acesse o site morenafm.com.br.

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John Legend com Save Room, música que casou muito bem aí com essa tarde de sexta-feira. Música de agosto de 2006, foi o principal single do segundo álbum do John Legend, o álbum Once Again, aí de mesmo ano, né, do ano de 2006. Assim a gente fecha este bloco musical.

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DJs, Wish You Were Here, encerra a primeira hora do Sequência de Classe. Obrigada pela sua sintonia. Deixa eu mandar um alô aqui para o Evandro, para o Luiz, que estão participando pelo 99410-1073 em ponto. Já já tem Elvis Presley.

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George Benson, alto astral na sua sexta-feira. Essa música é demais. Never Give Up on a Good Thing. Daqui a pouco tem Cliff Richard e tem também um sucesso que você não esquece ainda nesta hora da programação.

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0: Live na programação do Sequência de Classe. Você por aqui comigo até logo mais às 16h. Agora nós temos informação. Temos mais uma edição do Morena News no ar. E falamos dessa vez com Alexia Schumacher.
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0: Olá, Alexia, boa tarde para você.
2: Boa tarde, Vera. Boa tarde a todos. A Prefeitura de Campo Grande publicou um novo alerta de tempestade para a capital. A Defesa Civil pede atenção especial nas áreas já atingidas pelo severo temporal de ontem. Não toquem árvores, galhos e fios caídos. Eles podem estar energizados. O aviso da Defesa Civil do município é de alerta laranja, que vale até às 11 horas da noite de hoje e prevê chuva forte, vento intensos e risco de alagamentos. A previsão é de até 60 milímetros de chuva por hora e 100 milímetros no dia. Também há risco de queda de árvores, falta de energia e danos em plantações. A orientação é que a população evite áreas alagadas e tenha cuidado nos deslocamentos. Para solicitações de serviço, o telefone da prefeitura é 156. Em situações de risco elétrico, não se aproxime de fios e cabos e ligue 193.
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Legião Urbana, banda de Brasília, aqui na nossa programação. Quando o sol bater na janela do teu quarto, já já nós temos o sucesso que você não esquece.

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2: Na Morena FM Easy. O sucesso que você não esquece. Era o final dos Beatles. O sonho estava acabando. John, Paul, George e Ringo não se entendiam mais.
3: Calma, George. Eu só quero te ajudar. Parece que você fica chateado comigo.
4: Ok, ok. Tocarei da maneira que você quiser. Ou tocarei correndo, se assim você quiser.
2: George Harrison abandona as gravações e volta para sua casa. Estava fora dos Beatles. Eric Clapton é convidado para substituí-lo. O repórter pergunta se Clapton achava que seria um dos Beatles.
5: Did you ever think what it would be like to be in the Beatles?
2: Ele responde com uma sonora gargalhada. E completa.
6: Yeah.
2: Com todo aquele clima tenso, a canção Let It Be foi produzida depois de 38 takes. Participaram das gravações Eric Clapton na guitarra e Billy Preston no órgão. Existem duas versões da canção, uma com a produção de George Martin e outra com o produtor Phil Spector, que cumpre pena de prisão perpétua por homicídio desde 2009. Paul escreveu a canção usando como inspiração o sonho que teve com a sua mãe, morta 10 anos antes. Paul McCartney falou sobre o sonho e a canção. Foi ótimo para mim e ela parecia estar em paz no sonho, dizendo: tudo ficará bem. Não se preocupe, pois tudo se acertará. Eu não me lembro se ela usou a palavra let it be, deixa estar, mas era o sentido do seu conselho. Eu me senti muito abençoado por ter tido aquele sonho. E comecei a canção literalmente com a frase Mother Mary. A canção é baseada naquele sonho. No sucesso que você não esquece, do último álbum dos Beatles de 1970, a abençoada e inesquecível Let It Be.

Você ouviu no sucesso que você não esquece do álbum do mesmo título, Let It Be. Eu sou Paulo Vaz e até a próxima edição com mais um clássico inesquecível. Bye, bye. Você está ouvindo Sequência de Classe.

Lighthouse Family and No Sunshine, nessa versão que é demais. Finalizando o nosso Sequência de Classe desta sexta-feira. Amanhã tem mais Sequência de Classe, edição daquele jeito especial do seu sábado, né? Daqui a pouco, a Hora do Café com Edgar Scaff. A gente vai com o sucesso de 1997 da Lisa Stansfield, The Real Thing. Cuide-se e até amanhã, 8 da manhã. Tchau, tchau.

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1: Muito bem, agora 4:01. Já estamos partindo para o final da tarde desta sexta-feira. Hoje, dia 11 de setembro de 2026. Salve, salve. Sejam bem-vindos. Muito obrigado pela sua audiência. Eu sou Edgar Scaff e depois da Vera Loyo, seguimos até às 19h30. Lembrando que 17h30 tem Happy Hour. Músicas e informações para fechar a semana. Hoje, o Rap Especial. Você me ajuda a fazer a playlist pelo nosso WhatsApp 999410107. A partir de agora, o momento é da Hora do Café.
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Minutos, a hora do café, fechando esse bloco com One Republic e o Timbaland, Apologize. Bom, sexta-feira, 11 de setembro de 2026, daqui a pouco você vai conferir aí mais uma edição da Música do Dia, é após o breve intervalo. Já voltamos.

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0: Exchanging aqui na Morena FM, a sua Rádio Easy. 4:28, você está curtindo aí a Hora do Café e nós seguimos até as 5:30 para você. Vamos agora de intervalo comercial, antes tem informações, né? Tem o Morena News e na sequência tem o nosso barista, o João Kallström, que começou essa semana aqui junto com a gente, né? Então ele está de volta aí para mais uma participação aqui dentro da nossa programação. O cara é crânio, né? Um barista aí, renomado aqui no Brasil e também fez muito cursos, né? E ministrou palestras no exterior também. A gente segue então com informações, vamos falar com a Alexia Schumacher.
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0: Salve, salve, Alexia. Boa tarde.
2: Boa tarde, Edgar. Boa tarde a todos. Moradores de pelo menos 6 bairros de Campo Grande podem ficar sem água por causa dos efeitos do temporal que atingiu a cidade ontem. Os bairros que podem ter o abastecimento prejudicado são o Caiobá, São Conrado, Moreninhas, Estrela d'Alva, Carandá Bosque e Chácara dos Poderes. A falta de energia elétrica afetou parte dos sistemas de abastecimento e também a loja central da Águas Guariroba, que está com atendimento suspenso. As equipes da concessionária estão mobilizadas e trabalham para normalizar os serviços em parceria com a empresa responsável pelo fornecimento de energia. Quem precisar de atendimento pode entrar em contato pelo 0800-642-0115, que também funciona pelo WhatsApp. Já eu volto com as informações do trânsito e às 5:30 tem mais conteúdo no Happy Hour. Até já!
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3: Olá, fãs da Easy FM. Aqui quem fala é João Kallstrom, especialista em cafés e apaixonado por gastronomia. Sabe quando você senta em uma boa cafeteria, pede um expresso e ele chega em uma bandeja charmosa, acompanhado de um copinho de água com gás e um biscoitinho ou um chocolate pequeno? Muita gente olha para aquilo e se pergunta: por onde eu começo? Como eu aproveito melhor esse momento? Pois bem, hoje eu vou te ensinar o ritual de mestre para você degustar o seu café como um verdadeiro especialista. Existe uma lógica gastronômica por trás de cada item dessa bandeja, e o segredo está na ordem das coisas. O primeiro passo é água com gás. A função do gás e da temperatura baixa da água é acordar e limpar as suas papilas gustativas. A água com gás retira resíduos de outros alimentos que você comeu antes, preparando a sua língua para receber toda a complexidade do expresso. É como se você estivesse limpando a tela de um quadro antes de começar a pintura. Agora, o segundo ato, o expresso. Com o paladar limpo, dê o primeiro gole. Sinta o corpo e a acidez vibrante. E aqui vai o conselho de ouro: não coloque açúcar no seu café. Eu sei que o hábito é forte, mas guarde o seu desejo de doce para o terceiro ato da nossa bandeja. Se o café for especial,

0: Você beber a água depois do café, você vai estar lavando todo aquele sabor precioso que o mestre de torra e o barista lutaram tanto para colocar na sua xícara. Por isso, lembre-se da ordem: água para limpar, café puro para apreciar e o doce para finalizar e harmonizar. Minha sugestão de hoje para você, fã da Easy FM: na sua próxima visita à cafeteria, não tenha pressa. Siga esse ritual, sinta como o açúcar do acompanhamento é o suficiente e valorize cada gota desse ouro líquido. Eu sou o João Kallström, para cada momento, um café com sabor de inspiração. Até a próxima!
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0: Sete, Ed Mota, ainda lembro. 4:48. Você está em conexão com a Morena FM Rádio Easy. É a Easy de Campo Grande, a original. Olha, nós vamos para aquele breve intervalo comercial. Lembrando que daqui a pouco, 5:30, atenção, tem informações e, claro, o desfile dos grandes clássicos da música em mais uma programação do nosso Happy Hour. É final de tarde, é rap. Todo mundo por aqui curtindo junto comigo. A gente já volta então.
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0: 11:15, Rádio Táxi, Um Amor de Verão, música que tocou muito lá nos anos 80, hein? Foi um grande sucesso, um grande clássico. Olha, lembrando que daqui a pouco, às 17h30, nós vamos dar início aí o Happy Hour para fechar a semana, hein? Happy Hour especial, onde você também pode pedir a partir das 17h30, me ajudar, vamos dizer assim, me ajudar a fazer a playlist aí, pedindo a sua música. Bom, vamos com informações do trânsito agora? É, informações do trânsito é com Alexia Schumacher.
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0: Olá, Alexia, boa tarde.
2: Olá, Edgar, boa tarde para você, boa tarde a todos. Vamos acompanhar a situação agora do trânsito, falando daqueles locais que ainda estão bloqueados. Praticamente toda a cidade está neste momento com semáforos intermitentes ou desligados. E aí que está a preocupação, porque o condutor, neste momento, já que praticamente toda a capital está nessa situação, ter esse cuidado de diminuir a velocidade e ficar atento a esses pontos. Semáforos desligados, onde tem trânsito lento e engarrafado. Rua dos Vendas, Benjamin Paes, Costa e Silva, em frente ao FMS, 13 de maio, com a Marechal Cândido Mariano Rondon, Ernesto Geisel com Santos Dumont, Pedro Celestino com Maracaju, Barão de Melgaço com João Cripa, Fernando Correia da Costa com Pedro Celestino, Tamandaré com Seminário e Avenida Bandeirantes com Visconde de Toné e Amando de Oliveira. Nesses locais, como eu disse, o trânsito está bem complicado. As vias que ainda estão interditadas, Rua do Catete, no Monte Líbano, Avenida Capital, Carandá Bosque, bloqueada nos dois sentidos, com uma árvore gigante na pista. 1º de maio está interditada a partir da Rodolfo José Pinho para dar entrada na Eduardo Elias Aram. Avenida Garimpo, na Copa Rádio, interditada com fios elétricos no asfalto, não se aproximem. E a região do Shopping Norte Sul ainda está no escuro, assim como outros bairros. Então, aí fica o alerta aos condutores. Cuidado, reduzam a velocidade e respeite os sinais, né, que está aí nas vias, sinalizando que está interditado ou outro sentido. Volto daqui a pouco com outras informações do trânsito.
0: Muito bem, essa foi a Alexia Schumacher. Obrigado, Alexia, pelas informações.
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0: Sensacional a música de David Bowie e Pat Metheny Group. This is Not America. Vai fechando a hora do café de hoje e também da semana. Semana que vem tem mais aí pra você aqui nos 107,1 da Morena FM. Já na sequência, você sabe, tem Happy Hour.
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1: Senhoras e senhores, começa o Happy Hour. Músicas e informações a partir de agora. E nas próximas duas horas estaremos aí levando para você informações e, claro, os grandes clássicos da música. Obrigado pelas mensagens que chegam diariamente na nossa programação, principalmente agora no Happy Hour, quando começa, dá início agora. 5 horas 31 minutos. Pois é, vamos falar aí. O que nosso rap vai reserva para você hoje? Temperatura. Após tempestade em Mato Grosso do Sul, tem novo alerta de temporais e risco de tornado nesta sexta-feira. Que coisa, hein, gente? Olha, hoje é dia 11 de setembro e marca os 25 anos dos atentados terroristas que chocaram o mundo. Detran Mato Grosso do Sul prorroga prazo de licenciamento e dá mais tempo para regularizar veículos. Com um telefonema, um telefonema salvou sabe quem? Michael Jackson da morte no dia 11 de setembro. Pois é, tem ainda os indicadores econômicos, trânsito, tem as notícias do esporte, tem muitas outras informações na nossa programação, que vai até as 7:30 da noite. A partir de agora está entrando no ar.
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5 horas e 42 minutos, quase fechando a tarde desta sexta-feira, 11 de setembro de 2026. Essa música que tem um clipe na pegada bem retrô, né? Uma música bem bacana também do Capital Cities, Safe and Sound. Vamos lá, né? Para a hora das informações, você que está aí curtindo nossa programação pelos 107,1 ou pelo aplicativo, ou sei lá, pelas plataformas digitais, onde você pode curtir aí a nossa programação em qualquer lugar desse maravilhoso planeta. Muito obrigado aí. Olha, a diretora-presidente da Santa Casa aqui de Campo Grande, Alir Terra Lima, e outros 4 diretores do hospital foram presos nesta sexta-feira durante a Operação Antidotum, né, a palavra em latim, do Ministério Público de Mato Grosso do Sul. Ao todo, 6 pessoas tiveram a prisão preventiva decretada. Também foram cumpridos 36 mandados de busca e apreensão aqui em Campo Grande, em Dourados, Goiânia, lá em Goiás. Né? A operação investiga suspeitas de fraudes e desvios em contratos ligados à Santa Casa. Segundo o Ministério Público de Mato Grosso do Sul, o prejuízo identificado até agora é de pelo menos R$4.900.000. Cerca de R$1.400.000 teriam sido desviados no primeiro ano de um contrato para digitalização de prontuários. A investigação também aponta pagamentos de R$9.600.000 a empresas do mesmo grupo econômico. Olha, em nota, a Santa Casa disse que está prestando esclarecimentos às autoridades, aguarda acesso aos autos e afirmou que os atendimentos à população seguem normalmente. Nós seguimos também, mas com um intervalo comercial.

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cidadão chama Joy Satriani. Always with me, always with you. Sensacional, não canta, a guitarra dele já canta, né? Não precisa mais nada. Olha, você que vai curtindo aí a programação, eu sou o Edgar Scaff, agora 30 segundos para fechar a tarde desta sexta-feira, né? Vai começar a noite de hoje. Olha, vamos saber, vamos para a previsão do tempo, mas antes de falar da previsão do tempo, vamos com informações desse momento agora. Temporais pelo estado de Mato Grosso do Sul. Novo Horizonte do Sul teve agora há pouco ventos de 105 km por hora. Então, assim, chegando informações que pode até ter acontecido de ter um tornado lá. A temperatura estava em 36 graus, em menos de 11 minutos foi para 20 graus. Amambai, vento 72 km por hora, agora isso está acontecendo. Temperatura estava 35, agora está 20 graus, está chovendo. Chovendo também em Iguatemi, Naviraí, começou a chover forte também em Ponta Porã. Agora vamos saber aí das informações para amanhã, né? Campo Grande deve ter um sábado com sol entre nuvens e chance de alta de chuva. Chance alta de chuva. A temperatura fica entre 22 e 26 graus de máxima, com 88% de possibilidade de chuva e volume previsto para 13 milímetros. Bastante, hein? Bom, a chuva pode ser rápida durante o dia, também à noite. Já no domingo, o tempo muda um pouco mais. A previsão indica sol entre muitas nuvens e pancadas de chuva à tarde. À noite, o tempo deve ficar chuvoso. No domingo, a temperatura cai, mínima chega a 16 graus e a máxima não vai passar dos 22 graus em Campo Grande. Para quem vai sair, vale deixar aquele guarda-chuva por perto, né, durante esse final de semana. Agora sim, 6 horas em ponto. Desejo uma excelente noite para você que está em 107,1. Voltamos em instantes.

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Sensacional a música do Human League, né? Together in Electric Dreams. Agora, 6 horas e 15 minutos. Bom início de noite para você que vai acompanhando o Happy Hour. Nós vamos juntos aí até às 7h30 da noite. Olha, trabalhadores dos Correios entraram em greve por tempo indeterminado em todo o país. A paralisação é aprovada após as negociações da campanha salarial terminarem sem acordo. Um dos principais impasses está no plano de saúde dos funcionários. A categoria rejeita mudanças propostas pela empresa. Em Mato Grosso do Sul, né, o Sindicato dos Trabalhadores dos Correios também aprovou essa greve. Os Correios informaram que adotam um plano de continuidade com remanejamento de equipes e reforço nas atividades para reduzir os impactos nas entregas. A paralisação começa por tempo indeterminado e pode afetar o serviço postal em

0: para uma gramática. Agora 6:18, a gente segue para mais informações e na sequência tem também informações do trânsito. Olha, motoristas de Mato Grosso do Sul ganharam mais tempo para regularizar veículos. O Detran prorrogou até o dia 18 de setembro o prazo do licenciamento para veículos com placas de final 7 e 8. A medida foi tomada após instabilidades nos sistemas do órgão nos dias 27, 28 e 31 de agosto. Também foram prorrogados prazos para vistorias e outros serviços que foram prejudicados nesses dias. A extensão vale para casos como transferência de propriedade, primeiro emplacamento e alteração de dados do veículo. Os demais prazos de licenciamento continuam normais. Quem foi afetado pelas falhas deve regularizar a situação até o dia 18 de setembro. A portaria não muda as outras exigências previstas na legislação de trânsito. Vamos lá, agora vamos falar com a Alexa Schumacher, que tem informações do trânsito.
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0: Olá, Alexia, boa noite.
2: Boa noite, Edgar, boa noite a todos. O trânsito continua um caos na capital após esse temporal. E na região, temos informações de que já está chovendo e chovendo forte. Afonso Pena agora com fluxo intenso, principalmente entre a Ernesto Geisel e a Rua Bahia. Rua Bahia também tem lentidão, assim como a Mato Grosso. E toda essa lentidão aí está dando reflexo na Ceará, na Alagoas, na Pedro Celestino, tem trânsito mais carregado. E lembrando que há interdições sinalizada nas proximidades aí da Santa Casa. Também temos locais exigindo a atenção de quem passa pela região. E para escapar desses trechos mais lentos, a opção é buscar vias paralelas, como a 14 de junho e a 13 de maio. Mas lembrando que há também semáforos desligados ou intermitentes em todas essas vias. Onde eu estou neste momento, na Tamandaré com a Seminário e a Mirabela, o semáforo está intermitente, provocando bastante confusão entre os condutores, porque fica aquela situação: quem vai primeiro? Então, só para você recordar, sempre quem está à direita, né, para fazer essa travessia, ou quem já esteja dentro da via. Paciência então para todo mundo e você vai chegar em casa. Lembra disso. Vou ficando por aqui. Ótima noite a todos e até amanhã.
0: Muito bem, até amanhã. Obrigado pelas informações, Alexia.
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0: elétrico. Mick Jagger e sua banda Rolling Stones. Banda que é sucesso desde os anos 60, né? Harding Shuffle. É, vamos aí para mais informações, né? Tá na hora aí, daqui a pouquinho tem... Bom, esse aqui já falamos? Já. Então tá bom. Pois é, ó. Michael Jackson, né? O rei do pop. Michael Jackson, ele voltou a repercutir neste dia 11 agora, nesse dia de hoje, né? 11 de setembro. Por quê? O rei do pop tinha uma reunião marcada em uma das Torres Gêmeas na manhã dos atentados de 2001, mas acabou não comparecendo ao compromisso. Dias antes, Michael Jackson havia realizado dois shows especiais de aniversário no Madison Square Garden em Nova York, nos dias 7 e 10 de setembro. Após a última apresentação, ele participou de comemorações e passou horas conversando ao telefone com a mãe Catherine e a irmã Ruby. Com isso, o cantor dormiu além da conta e perdeu a reunião que teria no World Trade Center. A história foi revelada pelo irmão dele, Jermaine Jackson, no livro, You Are Not Alone, Michael Through Brothers Eyes. Michael telefonou para a mãe após os atentados. Ele teria dito: mãe, estou bem, graças a você. Você ficou falando comigo até tarde e eu perdi minha reunião. Olha isso. Poucas pessoas sabiam dessa aí, né? Vamos lá, então. Seguindo com as nossas informações, a gente vai agora para os nossos indicadores, né? Vamos lá.
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0: Muito bem, a inflação oficial do país caiu 0,32% em agosto, segundo o IBGE. Foi a maior queda mensal desde agosto de 2022. O principal motivo foi a redução na conta de luz, que ficou 7,63% mais barata. O resultado foi influenciado pelo bônus de Itaipu, que reduziu temporariamente o valor das faturas. Também contribuíram para a queda as passagens aéreas, que ficaram 13,17% mais baratas, e o combustível com redução média de 0,91%. Mesmo com a deflação de agosto, a inflação acumula alta de 3,11% neste ano e 4,22% nos últimos 12 meses. É isso aí. O índice está dentro do intervalo de tolerância da meta da inflação. O euro também caiu, né? Crescimento, não teve crescimento nenhum, né? Caiu um pouquinho, R$ 5,74. O Ibovespa subiu, né? 0,32% hoje. A gente segue com mais músicas? Então vamos nessa.
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0: Gaynor, Faida Knows. Pois é, Faida Knows. É isso. Agora, 6 horas e 39 minutos. Legal a Gloria Gaynor. Só pra você ter uma ideia, essa música ela gravou ano passado, em 2025, aos 84 anos de idade. E a música tá emplacando legal. Gloria Gaynor, que foi aí um grande nome da era disco, lá nos anos 70, né? E outras músicas dos anos 80, I Am Where I Am e várias outras, Can't Take My Eyes Off You. Ela regravou algumas músicas de algumas bandas da era disco também. Bom, não tem jeito de não comentar essa história, né? Essa, infelizmente, essa tragédia, não é essa história, essa tragédia que aconteceu há 25 anos já, né? Pois é, hoje é 11 de setembro, que marca esses 25 anos dos atentados terroristas que chocaram o mundo. Em 2001, 4 aviões foram sequestrados por terroristas da Al-Qaeda. 2 deles atingiram as torres gêmeas do World Trade Center em Nova York. Outro avião atingiu o Pentágono, sede do Departamento de Defesa dos Estados Unidos. O quarto caiu em uma área rural na Pensilvânia. Quase 3 mil pessoas morreram nos ataques. Cerca de 400 mil pessoas também foram expostas à poeira tóxica gerada pelo desabamento dos prédios. 25 anos depois, as imagens da tragédia ainda estão na memória de milhões de pessoas. A repetição das cenas pela televisão em tempo real criam um trauma, né? Em escala global. O atentado mudou a forma de como o mundo passou a lembrar e viver um acontecimento que vai ficar para a história para sempre, né? Agora tem cerveja para descontrair.
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2: Está começando mais um Cerveja para Descontrair e hoje nós vamos falar de um estilo clássico que são as Belgian Saisons. As Saisons são cervejas denominadas de Farmhouse Ales, isso porque elas eram produzidas nas fazendas dos colonos belgas. Por ser feita em fazenda, não se tinha uma preocupação tão grande à época com a asepsia dos equipamentos. Então era muito comum a contaminação desses equipamentos com algumas bactérias láticas, alguns tipos de fungo, que traziam notas típicas de fazenda para cerveja. Então era muito comum a nota de estábulo, a nota de couro, a nota caprílica, a nota cítrica, que eram comuns dentro da fazenda. As cervejas ficavam extremamente complexas e não tem como você definir um padrão específico para a saison, porque depende muito do tipo de levedura que contaminava ou mesmo do tipo de intenção que o produtor tinha, trazer uma nota um pouco mais frutada, uma nota mais maltada. Por isso que você tem várias vertentes. Em comum, você tem algumas características

características, que é uma nota sempre muito seca, uma graduação alcoólica praticamente de 6 a 8,5% e muitas notas de fermentação, notas frutadas, notas trazendo os fenólicos e ésteres. Na verdade, Saison sempre é uma grande complexidade, é sempre uma grande surpresa ao abrir uma garrafa, porque depende muito da proposta de quem está produzindo. O que nós sabemos é que é uma cerveja fantástica e indispensável para quem quer conhecer a escola belga. E aí, gostou do nosso programa de hoje? Nós vamos ficando por aqui, agradeço a sua audiência e você já sabe, cerveja é para descontrair, com moderação e responsabilidade. Música.

0: 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Esse é o Titãs para dizer adeus. Agora 6 minutos para as 7 da noite. Olha, a Prefeitura de Campo Grande publicou um novo alerta de tempestade para Campo Grande. A Defesa Civil pede atenção especial nas áreas já atingidas pelo temporal severo de ontem. O aviso da Defesa Civil do município é de alerta laranja, que começou hoje, à 1 da tarde, e vai até às 11 da noite também de hoje, né? Prevê aí chuva forte, ventos intensos e risco de alagamento. Eu espero que não aconteça nada disso, mas enfim. A Defesa Civil orienta alguns cuidados à população. Durante o temporal, fique em local seguro e longe de janelas. Recolha objetos soltos de quintais e varandas e, se estiver na rua, procure um local protegido. Não fique debaixo de árvores e não atravesse ruas alagadas ou enxurradas. Também mantenha a distância de postes, fios caídos e estruturas danificadas. No trânsito, claro, reduza a velocidade, mantenha os faróis acesos e evite parar perto de árvores, postes e placas. Em caso de emergência, acione a Defesa Civil pelo número 199 ou o Corpo de Bombeiros pelo 193. Para solicitação de serviços, o número é 156. Em caso de risco elétrico, mantenha a distância e acione quem? A Energisa, né? É isso aí. Vamos lá, essa é uma previsão que vai até às 11 da noite de hoje. Espero que... Deus me livre. Vamos agora com o clássico do ouvinte.
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Esse é o Backstreet Boys, As Long As You Love Me. Agora, 7 horas e 15 minutos. E partiu para a última informação do rap de hoje, da semana também. O técnico Abel Ferreira, ele vai desfalcar o Palmeiras por 3 jogos no Campeonato Brasileiro. O pleno do Superior Tribunal de Justiça Desportiva, ele aumentou nesta sexta-feira a punição aplicada ao treinador por ter chutado um microfone na beira do campo durante a partida contra o Mirassol. Inicialmente, Abel havia sido suspenso por 2 jogos. O Palmeiras recorreu e conseguiu um efeito suspensivo, mas o caso foi reavaliado pelo STJD, que decidiu ampliar a pena para 3 partidas. Com isso, o treinador ficará fora dos duelos contra São Paulo, Grêmio e Bahia. A decisão é definitiva e não cabe mais recurso. Nos bastidores, o Palmeiras considera a punição desproporcional, mas o clube também mantém conversas com Abel sobre a necessidade de controlar o temperamento à beira do gramado. A gente já volta, fique aí.

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7:06, linda música do Eagles, o mesmo de Hotel California, Love Will Keep Us Alive. Pessoal, vamos encerrando o Happy Hour de hoje da semana também, agora só na segunda-feira, e eu e Edgar Scaff também retorno na segunda-feira a partir das 16h na hora do café e às 17h para mais uma edição do nosso Happy Hour, músicas e informações. Fique bem, um bom final de semana, se cuide. E a gente se fala então a partir das 16h na próxima segunda-feira, dia 14 de setembro. Vou fechando o rap da semana com Dino Panelli. I just wanna stop. Tchau.

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